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Oi, gente, hoje é dia 12 de agosto, hoje é Dia Nacional das Artes, Dia Internacional da Juventude e Dia Internacional do Disco de Vinil. Tem aniversário de Vera Nunes, atriz brasileira, e Ana de Holanda, cantora brasileira. Fatos históricos e jornalísticos. Foi no ano de 1923 a televisão foi inventada. Foi no ano de 1923 que a televisão foi inventada nos Estados Unidos por Vladimir Kosma. Em 1977 acontecia o primeiro voo livre do ônibus espacial Enterprise. Em 2000, o submarino Kursk da Marinha Russa explodia e afundava no Mar de Barents durante um exercício militar, matando toda a sua tripulação de 118 homens. E em 2018, a NASA lançava a sonda espacial Parker em missão para explorar a atmosfera solar. Amanhã a gente volta com mais agenda.

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9: Boa noite, canções que atravessam gerações. Vamos lembrar de lugares, pessoas, momentos e muito mais. Eu sempre falo que é um presente para o seu bom gosto musical. Até porque a vida é uma música, a letra é a nossa história. Vem comigo viajar no tempo. 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
2: 9:29.
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5: 9h45.
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7: Bom, minha gente, chegamos ao final do nosso Sertanejo Classe A. Foi ótimo passar esses bons momentos com você. Gratidão, Deus te abençoe. Eu volto amanhã, 5 da tarde. Fiquem com Deus, com Ele. Eu estou indo. Tchau, tchau, até amanhã.
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1: Puxa, padrinho. É pra sofrer essa aqui, hein?

Ronaldinho. 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Alô, Lucas Vega.

0: Quero ouvir só os apaixonados assim, vem!
1: Vem cuidar de mim, e aí? Que saudade!
0: É Pedro Lucas da Resenha.

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6: 10 horas.
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2: 10h23.
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3: 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Hora certa.
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5: 10h43. 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
2: 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Tá chegando mais uma: Marília Mendonça e Maiara e Maraísa. Esqueça-me se for capaz. 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
1: Ligou, 11 e 5.
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1: 11:20.
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11: 11:41.
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7: Meia-noite e 22.
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1: 12:42.
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7: 1:04.
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6: 1:23.
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5: 1h43.
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5: 2:08.
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5: 2h25.
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4: 2h42. 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
9: 3:03.
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1: 3:19.
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4: 3:23. 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
2: 3:31.

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4: 3h43.
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5: 4:03.
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1: 4 e 17.
2: Ô, viola apaixonada, como é importante o valor das harmonias das suas cordas para o bom violeiro e cantor. Descrever

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9: 4h22.
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2: 4:25.

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6: 4h42.
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4: 4:46.

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0: 4:53.

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1: 4:59.
2: Quem é a criatura neste mundo que não teve pai? Mas que pergunta bestada esta que eu estou fazendo? Pois eu mesmo estou dizendo que ninguém nasceu sem pai. A gente pode nascer com falta de dedo na mão, pode nascer com falta de vista, com falta de tanta coisa a gente pode nascer. Isso é somente Deus querer. Mas com falta de pai, isto é que não pode ser. Eu também tive meu pai. Ei, que palavra gostosa! Palavra tão deliciosa de um filho poder dizer. Agora eu vou falar um cadinho do meu pai. Eita, velhinho bom! Quero dizer, meu pai não era desses pai bobalhão que os filhos chamavam ele de você, faltando suar a educação. Muita gente desta época diz que isto é modernismo, é o tal de granfinismo desta nova geração. Mas eu tratar meu pai de você, isto eu juro, podem ter. Antes de terminar de dizer, eu já te sentia doer no pé do ouvido, bem dada uma grande bofetada. Meu pai não era desses que pegava os filhos no colo para fazer agradinho, não. Ele era um velho durão, era de pouca conversa, mas tinha um bom coração. É engraçado. Meu pai não era violeiro, não era catireiro e nunca foi sambador. Uai! Como é que eu fui sair violeiro e cantador? Esta minha inclinação eu herdei do pai do meu pai que venceu o meu avô. Esse sim que era um bom companheiro, caboclo sarado. Meu avô era viajado, meu avô era tropeiro, berganhador de cavalo. Era meio curandeiro e além disso violeiro. Meu avô se estava viajando com a sua tropa arriada, e quando numa pousada ele visse uma mulher, sendo esta china morena, ou fosse loura, ou pequena, e que o velho ficasse gostando, ele já gritava com os tropeiros: amanhã de madrugada vocês podem seguir viagem, minha gente, que eu neste pouso gostoso vou ficar alguns dias morando. Meu avô era resolvido, era um velho bem jeitoso, para dar tiro era destemido, mas nunca foi criminoso. Os tempos foram passando e o velho sempre gastando dinheiro se acabou. Buraco que a gente tira e ele não torna a encher, tem que ficar vazio, é verdade, pode crer. Meu avô morreu na pobreza, sem dever nada a ninguém, morreu pobre sem vintém, porém morreu com nobreza. Esta herança de pobreza também o meu velho pai herdou do meu velho avô. Meu pai morreu muito pobre, mas uma herança de família para os filhos ele deixou. Esta herança, meus amigos, eu ainda trago comigo guardada com devoção. São eles dois predicados. Um é o trabalho sagrado e outra é a educação.

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10: 5 e 7.
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2: 5:11.

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10: 5h23.
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2: 5:26.

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5: 5h41.
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0: 5:52.

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3: 5:54.
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0: Ô, gente, Alvorada Sertaneja, ô programa bonzo!
1: 5h58.
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Senhor, no silêncio desse dia que amanhece, venho te pedir a paz, a sabedoria e a força. Eu quero hoje, Senhor, olhar o mundo com os olhos cheios de amor. Eu quero ser paciente, compreensivo, prudente. Quero ver além das aparências teus filhos, como o Senhor mesmo os vê. E assim, Senhor, ver somente o bem em cada um deles. Fecha meus ouvidos, Senhor, a toda calúnia. Guarda minha língua de toda maldade, que só do teu amor se encha meu ser. Que eu seja bom e verdadeiro, para que todas as pessoas que se aproximem de mim sintam a sua presença. Pai, reveste-me da sua beleza, e que no decorrer desse dia eu possa amar o meu próximo como a mim mesmo. Senhor, a cruz não foi o fim, porque o Senhor continua vivo em nossos corações.

Ó Maria Santíssima, que em vossa imagem milagrosa de Aparecida espalhais inúmeros benefícios sobre o Brasil, eu, embora indigno de pertencer ao número dos vossos servos, mas desejando participar dos benefícios da vossa misericórdia, prostrado a vossos pés, consagro-vos o entendimento para que sempre pense no amor que mereceis. Consagro-vos a língua para que sempre vos louve e propague a vossa devoção. Consagro-vos o coração para que depois de Deus vos ame sobre todas as coisas. Recebei-nos, ó Rainha incomparável, o ditoso número dos vossos servos. Acolhei-nos debaixo da vossa proteção. Socorrei-nos em nossas necessidades espirituais e temporais, e sobretudo na hora da nossa morte. Abençoai-nos, ó Mãe Celestial, e com vossa poderosa intercessão fortalecei-nos em nossa fraqueza, a fim de que, servindo-vos fielmente nesta vida, possamos louvar-vos, amar-vos e render-vos graças no céu.

0: Hoje é quinta-feira, dia 13 de agosto, e mais um dia o programa Manhã de Luz chega até a sua casa, até a sua família, seu coração. Queremos juntos, com fé e com muita esperança, pedir a Deus Nosso Senhor as graças que nos são necessárias. Hoje é dia de São Ponciano e Santo Hipólito e de nossa querida Santa Dulce dos Pobres, que lá no céu estes santos intercedam por nós. Também continuamos a novena, a Nossa Senhora Desatadora dos Nós, oitavo dia, e o quinto dia da Semana de Oração pela Família. Essas orações estão no canal do YouTube Padre Alex Nogueira. Reze conosco e seguimos firmes na fé. Amanhã nós teremos uma live de oração em preparação à Quaresma de São Miguel. Ela vai acontecer também no nosso canal do YouTube. Será às 20 horas, no horário de Brasília, amanhã, sexta-feira, dia 14 de agosto. Acompanhe essa live, reze conosco, se prepare espiritualmente para a Quaresma de São Miguel. Na live eu também vou explicar o que é a Quaresma de São Miguel. E no sábado, dia 15 de agosto, vamos dar início à Quaresma todos os dias neste canal do YouTube. Iniciemos neste momento, com fé, com esperança, esta oração da manhã. Em nome do Pai, e do Filho, e do Espírito Santo. Amém. Que a graça de nosso Senhor Jesus Cristo, o amor do Pai e a comunhão do Espírito Santo esteja sempre convosco. Bendito seja Deus que nos reuniu no amor de Cristo. Assim, unidos, ouçamos o Evangelho deste dia.
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0: Evangelho de Jesus Cristo segundo Mateus, capítulo 18, versículos de 21 até o capítulo 19, versículo 1. Naquele tempo, Pedro aproximou-se de Jesus e perguntou: Senhor, quantas vezes devo perdoar se meu irmão pecar contra mim? Até sete vezes? Jesus respondeu: Não te digo até sete vezes, mas até 70 vezes 7. Porque o reino dos céus é como um rei que resolveu acertar as contas com seus empregados. Quando começou o acerto, trouxeram-lhe um que lhe devia uma enorme fortuna. Como o empregado não tivesse com que pagar, o patrão mandou que fosse vendido como escravo, junto com a mulher e os filhos e tudo que possuía, para que pagasse a dívida. O empregado, porém, caiu aos pés do patrão e, prostrado, suplicava: Dá-me um prazo e eu te pagarei tudo. Diante disso, o patrão teve compaixão, soltou o empregado e perdoou-lhe a dívida. Ao sair dali, aquele empregado encontrou um dos seus companheiros que lhe devia apenas 100 moedas. Ele o agarrou e começou a sufocá-lo, dizendo: Paga o que me deves. O companheiro, caindo aos seus pés, suplicava: Dá-me um prazo e eu te pagarei. Mas o empregado não quis saber disso. Saiu e mandou jogá-lo na prisão até que pagasse o que devia. Vendo o que havia acontecido, os outros empregados ficaram muito tristes. Procuraram o patrão e lhe contaram tudo. Então o patrão mandou chamá-lo e lhe disse: Empregado perverso, eu te perdoei toda a tua dívida, porque tu me suplicaste. Não devias tu também ter compaixão do teu companheiro, como eu tive compaixão de ti? O patrão indignou-se e mandou entregar aquele empregado aos torturadores, até que pagasse toda a sua dívida. É assim que o meu Pai que está nos céus fará convosco, se cada um não perdoar de coração ao seu irmão. Ao terminar estes discursos, Jesus deixou a Galiléia e veio para o território da Judéia, além do Jordão. Palavra da salvação. Glória a vós, Senhor. Na parábola contada por Jesus, nós aprendemos que Deus está sempre disposto a nos perdoar se encontrar um coração arrependido e que suplica a misericórdia e o perdão de Deus. Mas também, quando nós somos perdoados, recebemos de Deus o amor e a misericórdia, precisamos aprender a lição de também sermos nós divulgadores, distribuidores deste amor e desta misericórdia que recebemos por primeiro. E aí nós observamos a nossa vida. Quantas vezes nós já ofendemos a Deus? Quantas vezes nós erramos? E Deus foi misericordioso, olhou para o nosso coração arrependido e nos perdoou. E agora, uma pessoa nos faz uma ofensa. Uma pessoa fala de uma forma com que isto ofendeu o meu coração. E aí eu começo a trazer dentro de mim mágoa. Não quero conversar com aquela pessoa, não quero perdoá-la. Às vezes começo a falar daquela pessoa. E diante de tudo isto, eu não sei distribuir perdão e misericórdia da mesma forma com que eu recebi perdão e misericórdia de Deus. Sabemos que não é fácil amar a pessoa do irmão, principalmente daquele que nos ofendeu e daquele que é o nosso inimigo. Mas isto não é impossível para aquele que tem fé e para aquele que suplica a Deus a graça de poder perdoar. E há um caminho para podermos perdoar. Na realidade, dois. O primeiro deles, oração. Oração constante e muita oração. E oração por aquela pessoa que te ofendeu. É preciso rezar por ela. E um segundo caminho, é preciso também mergulhar na misericórdia de Deus e pedir a Deus perdão dos nossos pecados. Porque quanto mais nós recebemos misericórdia e amor, mais estaremos dispostos, ou ao menos teremos a força necessária para poder distribuir misericórdia e amor à pessoa do irmão. Que o Espírito Santo nos ilumine e que nós saibamos ser distribuidores do perdão e da misericórdia. Rezemos com você as orações deste dia. Pai nosso que estais nos céus, santificado seja o vosso nome. Venha a nós o vosso reino. Seja feita a vossa vontade, assim na terra como no céu. O pão nosso de cada dia nos dai hoje. Perdoai-nos as nossas ofensas, assim como nós perdoamos a quem nos tem ofendido. E não nos deixeis cair em tentação, mas livrai-nos do mal. Amém. Ave Maria, cheia de graça, o Senhor é convosco. Bendita sois vós entre as mulheres, e bendito é o fruto do vosso ventre, Jesus. Santa Maria, Mãe de Deus, rogai por nós, pecadores, agora e na hora de nossa morte. Amém. Glória ao Pai, e ao Filho e ao Espírito Santo, como era no princípio, agora e sempre. Amém. Jesus, manso e humilde de coração, fazei o nosso coração semelhante ao vosso. O Senhor esteja convosco. Ele está no meio de nós. A nossa proteção está no nome do Senhor, que fez o céu e a terra. O Senhor Jesus Cristo esteja contigo para te proteger. Esteja à tua frente para te conduzir e atrás de ti para te guardar. Olhe por ti, te conserve e te abençoe. Amém. E a bênção de Deus Todo-Poderoso, Pai e Filho e Espírito Santo, desça sobre vós e permaneça para sempre. Amém. Que nesta quinta-feira você permaneça na paz e na alegria que vem de Jesus. Abençoado dia para você e

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1: 6:17.
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0: 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Oi, minha gente, tô chegando. Cheguei pra animar a sua manhã de quinta-feira aqui pelas ondas da 91,5 Nova Onda FM. Vem pra cá porque...

0: Com tudo, porque hoje é aquele dia da semana que a gente para, dá uma analisada, o que que tem para adiantar, o que que tem para correr atrás, o que que ficou para resolver e simbora, porque a semana já está quase acabando. Hoje é quinta-feira, dia 13, tem gente que fala que o 13 traz azar, mas eu quero te dizer, você deu boa sorte, você encontrou a sintonia certa para ouvir o melhor da música sertaneja, com a melhor companhia, com os melhores ouvintes do mundo, e até às 11 horas a gente está nessa vibe aqui pelo programa Terra Brasil. Hoje, dia 13 de agosto, Dia Internacional do Canhoto. Hoje também é dia do economista no Brasil e dia do médico psiquiatra. E a gente vai seguindo, porque o nosso programa só tá começando.
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0: Mas eu já te falo já já. Na cidade de Pitangui, na área central, os termômetros registram 17 graus, sensação térmica de 16, a umidade relativa do ar está em 81% e a expectativa é de céu ensolarado e as máximas podem chegar até a 31 graus.
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21: 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A equipe da Nova Onda FM preparou para você a palavra do dia. É isso mesmo, a palavra para poder nortear a sua manhã, para te dar uma luz no meio do caminho. É isso mesmo, para acalmar os ânimos e fortalecer o seu coração. E eu já começo dizendo que tudo aquilo que a mente humana pode conceber e acreditar, ela pode conquistar. Essa frase nos lembra de uma verdade poderosa. Antes de uma conquista acontecer na realidade, ela precisa nascer dentro de nós. É a nossa mente que começa o sonho, a esperança e a coragem para dar o primeiro passo. Muitas vezes, o que nos impede de avançar não é a falta de capacidade, mas o medo de acreditar que somos capazes. Quando acreditamos em um nosso potencial, passamos a enxergar possibilidades onde antes só víamos dificuldades. Mas acreditar não significa apenas sonhar. Significa transformar o sonho em atitude. Persistir quando surgirem obstáculos e continuar caminhando mesmo quando os resultados demorem a aparecer. Por isso, nesta palavra do dia do programa Terra Brasil, fica uma mensagem para você. Não permita que o medo determine o tamanho dos seus sonhos. Acredite, trabalhe, persevere e faça a sua parte. Porque grandes conquistas começam assim, com uma ideia na mente, esperança no coração e coragem para transformar aquilo em realidade. Que hoje você acredite um pouco mais em você e dê mais um passo em direção àquilo que deseja conquistar.

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Você pode participar com a gente. É isso aí, povo bonito. Porque, olha, são 6 horas e 24 minutos e a partir de agora eu trago para você os clássicos da música sertaneja. E vamos abrir o nosso bloco com Zezé de Camargo e Luciano, Fazer Amor. Quem tá lembrado dessa? Tá lembrado, Cícia? Ô, Tarcísio Freitas, tá lembrado? Tá lembrado, tiozinho? Tá lembrado, Maurino Valentim? Ah, vamos lá, minha gente!

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5: Na Nova Onda FM faltam 15 para 7.
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5: Bora, bora, minha gente. Deu um plug aqui, mas já resolvi o B.O. Ainda nem é sexta-feira e as bruxas já estão soltas, é isso mesmo? É bom demais. Acontece, acontece. Olha, deixa eu falar pra vocês. Tem oportunidade de emprego, viu? É. O Depósito de Água e Gás Boa Vontade está contratando entregador. Os requisitos é ter CNH com categoria A. De preferência que tenha conhecimento das ruas da cidade de Pitangui, tenha responsabilidade, compromisso e pontualidade. Para mais informações, entre em contato com 37 99949-3344. E a Marmoraria Pitangui, a Marmoraria do Ivan, também está contratando entregador. Requisito: possuir CNH categoria C. Mais informações, entra em contato pelo telefone 99671-4119. E simbora atender o pessoal que tá chegando no WhatsApp Nova Onda FM. Vem comigo então, deixa eu dar boas-vindas e um bom dia para a Cícera lá em Vitória da Conquista. Alô Cícera, bom dia!
9: Bom dia, Isaías, tudo bem com você?
5: Tudo!
9: Isaías, por favor, toca pra mim a música do Amado Batista, Teu Olhar no Meu Olhar.
5: Opa!
9: Obrigada, um abraço, se for possível, não sei se você pode tocar essa hora, ok? Se não puder, pode ser mais tarde. Obrigada, tchau.
5: Ô, Cícera, é lógico que eu toco pra você, minha amiga. Muito obrigado pela companhia. Agora a Cícera mandou muito bem no vocal. Vamos lá, vamos ouvir a Cícera. Mandou. Ô, Cícera, tá de parabéns, viu? Vem pra cá, fala pra mim, olha.
9: Página de amigo. 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

0: Essa música mata qualquer um, ela é linda demais.
1: Ah, fala não, Cícera. Arrebenta o coração da galera. É isso aí, mandou bem, viu, Cícera? Gostei, é isso aí. Então, bora de música, vamos chamando o Amado Batista. Daqui a pouco eu vou trazendo mais participação pra você. Lembrando que a Associação Amigos da Santa Casa realiza um bazar beneficente em prol da instituição. A iniciativa tem como objetivo arrecadar recursos para contribuir com as ações desenvolvidas pela associação. O bazar está funcionando na rua Washington Cansado, abaixo da clínica Orbe, das 2 horas da tarde até as 6 horas da tarde. Todos estão convidados a participar, colaborar com a iniciativa e aproveitar as opções disponíveis no bazar. Toda a contribuição é importante e ajuda a fortalecer o trabalho da Associação Amigos da Santa Casa.
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1: Agora sim! Agora pode tocar a playlist. Faltando 11 minutos para 7 horas da manhã. Você que chegou agora, seja muito bem-vindo.

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0: Oi, gente, hoje é dia 13 de agosto, a agenda do rádio tá no ar. Hoje é dia do economista, dia do médico psiquiatra e dia internacional do canhoto. Hoje tem aniversário de Beto Guedes, cantor, Marcelo Novaes, ator e Murilo Couto, humorista, ator e repórter brasileiro. Fatos históricos e jornalísticos. Vamos voltar no tempo. Foi em 1923 que acontecia a inauguração do Hotel Copacabana Palace, no Rio de Janeiro. Em 1978, Guarani Futebol Clube de Campinas foi o primeiro time do interior do Brasil a ser campeão brasileiro da principal divisão de futebol. Em 1992, as Nações Unidas classificaram como crimes de guerra as ações de limpeza étnica executadas pelos sérvios. Em 2004, acontecia a abertura dos Jogos Olímpicos de Atenas, na Grécia. Amanhã tem mais a agenda do rádio pra você. Até lá! 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
3: Na Nova Onda FM 711.
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9: Bom dia, Isaías Santos. Aqui é o Valentim de Nova Serane, meu amigo querido. Mande a música para mim, do Bruno e Marrone, se eu não pudesse ter ido. Se não pudesse ter ido. Eu gostaria de mandar um abraço para o Timário aí do Santuário, o Tarcísio, meu amigo, vocês são do Pará. José Anchieta, do Ponto do Ouro, e sua esposa Eliane, no Ponto Duro de Nova Serrana. E gostaria também de mandar um abraço para todos os alpintens e para minha amada Lucite em Bodes. Pai, meus manos queridos, que Deus te abençoe, amigo querido. Tudo de bom para vocês. Tudo de bom.

0: Bom dia, bom dia, meu querido. Quintou já, hein? Final de semana, ó. Batendo na porta já. Vambora pra cima dela, né? Que hoje amanheceu um friozinho ainda, 15 graus. Agora mesmo tá fervendo, né? Um dia abençoado aí pra você.
1: Um dia abençoado para você também, José Maria. O José Maria Viana, do Aterrê dos Salgados, do Rio do Peixe, durante a semana, mas no fim de semana, produzindo as delícias da cidade de Pindaguinha. Um abraço para você, um abraço também para o nosso amigo Maurílio Valentim, da cidade de Nova Serrana, ligado, sintonizado. Já mandou seu alô, seu abraço especial para a galera lá em Bom Despacho, também Nova Serrana. Um abraço para você. E deixa eu aproveitar e abraçar o do Flamenguista, o Eduardo do bairro Lavrado. Um abraço para você. Eduardo, obrigado pela sua audiência. Também o Noé das Portas, o bairro Capão, em Nova Serrana. E o Elias Camilo. Alô, Elias, o careca, é isso mesmo? Ah, Elias, um abraço para você. Que bom ter você por aqui. A todo o pessoal lá da Cachoeira, muito obrigado pela audiência.

Então com Bruno e Marrone, se não tivesse ido, Zé Neto e Cristiano, bate do posto, aumenta o volume do seu som, simbora curtir, porque a nossa quinta-feira só está começando e ela promete, hein?

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11: Olá, meu...

0: Meus amores, chegando por aqui hoje, quarta-feira, 12 de agosto. Hoje é Dia Internacional da Juventude, Dia Nacional dos Direitos Humanos, Dia Nacional das Artes e Dia Mundial do Elefantinho. Ou Elefantão. É dia do seu aniversário. Vamos comemorar então, né? Espero que esse dia seja bastante especial e lhe traga tudo o que o seu coração deseja, tá? Tem um dia cheio de surpresas maravilhosas. Um feliz aniversário. Vamos lá para as previsões astrológicas? Áries, Touro, Gêmeos e Câncer, bom dia.
1: Áries, de 21 de março a 20 de abril.
0: Áries, hoje poderão surgir tensões no lar, exigindo paciência e senso de realidade. Nesse contexto, será necessário lidar com limites, o que poderá gerar uma sensação de peso. O dia se apresentará como uma oportunidade para organizar as emoções e refletir sobre o que realmente importa em seu espaço pessoal. A cor azul número 9.
1: Touro, de 21 de abril a 20 de maio.
0: Touro, você poderá sentir certa dificuldade em expressar as suas ideias e sentimentos com clareza. Diante disso, será importante ter paciência consigo e evitar decisões precipitadas, especialmente em assuntos financeiros ou relacionados a compromissos profissionais. Além disso, procure não se sobrecarregar, priorizando o que realmente importa para você. A cor amarelo ouro, número 13.
1: Gêmeos, de 21 de maio a 20 de junho.
0: Gêmeos, bom dia! Você tenderá a estar mais sensível e inseguro em relação às finanças e valores pessoais. Com isso, possivelmente questionará suas prioridades, avaliando se está investindo energia e dinheiro de forma adequada. No processo, deverá evitar decisões impulsivas e buscar mais clareza antes de aceitar qualquer compromisso financeiro. O número é 2, a cor lilás.
1: Câncer, de 21 de junho a 22 de julho.
0: Canceriano, você estará mais introspectivo e sensível também, pois tenderá a ter dúvidas sobre suas capacidades, além de sentir que o mundo está exigindo demais de você. Diante desse cenário, será importante se atentar às cobranças excessivas e buscar conforto. Além disso, os momentos de reflexão e de cuidado pessoal se mostrarão fundamentais ao longo do dia, tá? A cor é vermelho, número 17. Voltamos rapidinho e trazendo previsões para Leão, Virgem, Libra e Escorpião.
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5: Na Nova Onda FM 733.
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5: Bora desembolar nossa quinta-feira. 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E simbora, minha gente! Vem pra cá, chega junto! É a Nova Onda FM, faça que nem o Márcio Mendonça, o Marcinho de Bom Despacho, tá chegando! Eu vi que chegou mensagem dele aí, produção. Manda pra mim aí, faça que nem o Marcinho, vem pra cá, vamos curtir junto!

0: Da nossa quinta-feira, que tá quente, hein? Ô, meu Deus do céu! Bom, o Tarcísio, eu já passei a... Ainda não falei do Tarcísio, não. Então deixa eu chamar o Tarcísio. Vem cá, Tarcísio, bom dia!
1: Bom dia, Isaí. Bom dia pra você, pra toda a equipe Nova Onda, todos ouvindo a Nova Onda. Um alô pro Valentim, Nova Serrana, o tio Mauro no Santuário em Conceição do Pará. Para a princesa gatinha, a maravilhosa de Conceição do Pará, também para a menina Ana, a menina do açougue em Santana da Prata, e se for possível você passar a música Saudade Bandida, com Zé de Camargo e Luciano. Obrigado, Isaías. Aqui é o Tarcísio Freitas.
0: Grande Tarcísio. Oi, Tarcísio, você falou uma coisa que eu achei interessante. Cadê o Tim Mauro? O Tim Mauro tá trabalhando muito, Tim Mauro. O radinho ligado e o serviço comendo alto, mas tem que parar um tiquinho, Tim Mauro. Tomar aquela água, aquele cafezinho, sabe? Mandar aquela mensagem pros amigos aqui pelo programa Terra Brasil. Tim Mauro, um abraço pro senhor, viu? Deus abençoe seu dia, sua casa, sua família. É bom demais saber que estamos na sua companhia. Valeu! E também o Tizinho. Tá chegando, tá pedindo a música com Gino e Geno, Toalha Molhada. Essa me deu trabalho de achar ela, viu? É, Tizil, essa é das antigas. Quinto, minha gente. E amanhã é dia de quê, Tizil? Amanhã é dia de Pix. É, você não é brinquedo, não, Tizil. Bora, de música. Daqui a pouco eu tô de volta com mais participação, alegria, sucesso, emoção pra sua manhã de quinta-feira. Você curtir de muito e muito aqui no programa Terra Brasil pela Nova Onda FM 91,5. Chama aí, 3271-9191. Ah, e ó, de preferência, o WhatsApp, viu?
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7: Bom dia, Leãozinho. Bom dia. Invista na sua qualidade de vida. Aproveite o período para gastar um pouco mais com a sua aparência e com os prazeres da vida. Cuide da saúde. Bom momento no campo familiar. Número 13, cor verde.
8: Virgem, de 23 de agosto a 22 de setembro.
7: Virgem, o período traz a urgência de pensar e organizar as suas ideias antes de expor as suas opiniões, especialmente em sua vida profissional. Dedique-se ao estudo. Cor azul celeste, número 16.
8: Libra, de 23 de setembro a 22 de outubro.
7: Libra, você está motivada a buscar novas experiências. Aproveite essa fase para conhecer novos lugares e diminua suas expectativas. Mais poder de energia, força e autoridade de transformação. A cor hoje é roxo, número 6.
8: Escorpião, de 23 de outubro a 22 de novembro.
7: Escorpião, os seus interesses profissionais tendem a passar para o primeiro plano, o que será muito bom, pois as chances de ganhar dinheiro e fazer bons negócios são muito boas, principalmente através de comércio, importação e exportação. Viagens muito favorecidas, tá bom, Escorpião? Número 11, sua cor é amarelo. Já já a gente volta com previsões para Sagitário, Capricórnio, Aquário e Peixes.
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14: Na Nova Onda FM, faltam 6 para as 8.
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17: 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Alô, Isaías Santos, aqui é Luciano Açougueiro. Quero mandar um abraço para todos os ouvintes da Nova Onda FM, para o Ricardinho, para o Edmar, para o Apolono, para o Dimenor em Campo Grande, para o Bilil da Construção Civil, para o Tugu, o Eliseu, para o José Maria Viana lá do Rio do Peixe. Coloca aí hoje, Fagner Alves, Deslize, Tchau e obrigado. E a sexta-feira tá batendo na porta. Deixa ela entrar.
14: Ah, lá ele! Quem é que é isso? É o Luciano Açougueiro, faca de ouro do Supermercado Solução. Alô, Luciano, um abraço pra você, pra toda a galera do Supermercado Solução, clientes, funcionários, sempre ligadinho com a gente. Pode deixar que já tô tocando a sua música, viu? Também o Márcio Mendonça, o Marcinho lá de Bom Despacho. E o Douglas está ouvindo a gente no condomínio Pica-Pau. Ah, um abraço pra vocês, obrigado pela audiência. Pessoal em Bom Despacho, sempre ligado conosco na 91,5. Tá pedindo a música com o Barreirito, Cadeira Amiga, e simbora! É música que não acaba mais, é um sucesso atrás do outro. Afinal de contas, você está na mais querida, mais ouvida, a número 1 de Pitangui Região, Nova Onda FM.

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6: Olá, Brasil, está no ar o Central de Notícias e vamos aos destaques desta hora.
7: Ailton Moreno, a voz padrão do rádio.
6: O Ministério do Desenvolvimento e Assistência Social, Família e Combate à Fome esclarece que é falsa a informação de que todas as famílias do Bolsa Família passarão por uma suspensão de pagamento de 17 dias no benefício entre julho e agosto. O Bolsa Família é pago todos os meses, sempre dentro dos últimos 10 dias úteis, seguindo a ordem do último dígito do número de identificação social NIS de cada beneficiário. Fique atento e se informe por meio dos canais oficiais do Ministério do Desenvolvimento e Assistência Social. Uma pesquisa mostra que o Vale Refeição rende menos e dura apenas 9 dias no Brasil. Com isso, o trabalhador precisa recorrer ao próprio bolso para bancar a maior parte de suas refeições fora de casa. O Central de Notícias volta a qualquer momento ou em edição especial.
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14: Na Nova Onda FM 89.
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14: E aquele recadinho especial pra você, porque tá chegando o bingo de arrecadação da Festa da Família. É no dia 21 de agosto, no restaurante O Varandão, com a participação especial de Diogo Conrado. Adquirindo sua cartela, você concorre a ótimos prêmios e ainda contribui com uma grande missão. Toda a renda será destinada à realização da segunda etapa do ECC, Encontro de Casais com Cristo de Pitangui. A cartela custa custa apenas R$15. Sua participação faz toda a diferença. Ajude a evangelizar, fortalecer famílias e levar o amor de Cristo a mais pessoas. Garanta agora mesmo a sua cartela e participe desta corrente de fé e solidariedade. Esperamos por você, hein? 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

0: Capricórnio, de 22 de dezembro a 20 de janeiro.
1: Capricórnio! No trabalho, boas ideias e iniciativa poderão gerar recompensas inesperadas, mas bem-vindas. No amor, aproveite para cuidar de seu romance. Perspectivas e maravilhosas oportunidades. Número 22, sua cor azul.
0: Aquário, de 21 de janeiro a 19 de fevereiro.
1: Aquário, sua vida particular se tornará intensa e interessante e você poderá conhecer pessoas com boas intenções a seu respeito. Aproveite as oportunidades. Você receberá boas notícias no setor financeiro. Poderá receber um dinheiro que pensou não mais receber. Número de hoje é o 16 e a sua cor é nude.
0: Peixes, de 20 de fevereiro a 20 de março.
1: Peixes, o momento é favorável para o convívio com as pessoas ao seu redor. Cultive afinidades com quem você gosta. Faça novos amigos. Ótima oportunidade no plano profissional, pisciano. A cor para hoje é dourado e o número é 28. Ficamos por aqui, de volta amanhã com mais previsões astrológicas para você que nos acompanha todos os dias. Beijos, até amanhã. Tchau, tchau.

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1: Está aberto o edital de número 04/2026 para a seleção de estagiários de graduação em Direito do Fórum da Comarca de Pitangui. 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Ramal 207.

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Olá, meus noveleiros de plantão! Estamos por aqui hoje, quinta-feira, 13 de agosto, trazendo pra você mais um capítulo da sua novela preferida. Hoje, em A Nobreza do Amor, Tonho imobiliza Omar e Alica e sua família se impressionam com o talento do rapaz na luta. Marta repreende Virgínia por encomendar um vestido fora da cidade e Diógenes protege a filha. Kênia aceita a aliança com Binta e pede perdão a Gendal. Marta conversa com Viriato sobre o comportamento de Diógenes e ambos deduzem que Virgínia mentiu sobre a suspensão de sua punição. Belmira tenta despistar Viriato sobre a verdadeira causa da mudança de Diógenes. E ainda no capítulo desta quinta, Alica deixa claro ao Mar que não se casará com ele. Tudo isso hoje em A Nobreza do Amor, né? E a gente chega agora falando um pouquinho dessa nova trama da 7 da Globo, que substitui Coração Acelerado. Então, hoje, quinta-feira, reta final de Coração Acelerado. A gente não tem o capítulo, né? O resumo não foi divulgado.

0: Então a gente fala um pouquinho de Por Você, a novela que substitui Coração Acelerado e tá vindo com tudo aí, viu? Tem promessa? Tem sim. A médica obstetra Bela e amiga Julie cresceram juntas como irmãs da comunidade fictícia Vila Maravilha, lá no Rio de Janeiro. Então, com o passar do tempo, vai acontecer uma tragédia e após Julie morrer em um acidente de carro, a Bela promete cuidar dos quatro filhos da amiga: Peixe, Glorinha, Ítalo e Samuca. Essa novela tá prometendo, viu? É isso aí, Por Você. Começa segunda-feira, 17. E aqui a gente vai trazer todos os detalhes dessa novelinha, tá bom? Naquele resuminho especial de segunda a sábado por aqui. Eu volto já com o capítulo de hoje de Quem Ama Cuida. Fica aqui, é rapidinho.
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4: Na Nova Onda FM, 8:31.
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9: Bom dia, bom dia. E lá vamos nós. Manda aí pra Dudu. Com Henrique e Juliano. Mudando de assunto. Obrigada, um abraço pra vocês.
4: Um abraço pra você também, Dudu. E olha só, minha gente, tô de volta com mais música pra você. E a Dudu de Divinópolis participando, pedindo o Henrique e Juliano, mudando de assunto. E também eu vou estar mandando pra toda a galera aí com o Eduardo Costa. Vai viver a sua vida, hein? Conhece esse sucesso? Não conhece, não? Então você vai ouvir aqui no programa Terra Brasil. Aproveitando, mandando aquele abraço também em especial para o Robinho da RB Estética Automotiva. Alô, Robinho! Bom dia, meu amigo, simbora pra cima da nossa quinta-feira, porque quintou geral é dia de TBT, de lembrança, de sucesso, de alegria, de recordação através da música sertaneja. É eu e você nos trilhos do sertão do nosso país, ouvindo a música do nosso povo, contando a nossa história, é bom demais, não é mesmo? 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

Já estamos de volta com o capítulo agora de Quem Ama Cuida, quinta, 13 de agosto. Dora deixa claro para Ademir que o seu casamento acabou. Silvana aceita comemorar o aniversário com a família perante a insistência de Tiago. O César pede a Rafael para atender a Brigitte em seu lugar. Pedro fica perplexo ao saber que Ademir se hospedará na casa de Carmita. Bruna se desespera quando Pedro insinua que deseja se separar. E aí Pedro convida Adriana para jantar, Adriana declara o seu amor por Pedro e os dois passam a noite juntos. Que fofo! Ah, e Adriana conta a Pedro que foi forçada a se afastar do advogado porque sofreu ameaças. Tudo isso acontece hoje, quinta-feira, 13 de agosto, em Quem Ama Cuida. Vou nessa, amanhã tem mais um capítulo da sua novela preferida, tá? E eu chego por aqui contando. Tchau, tchau!

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1: Na Nova Onda FM, falta 10 para as 9.
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3: 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E vamos lá, deixa eu chamar o Augusto da Fazenda Martins, próximo à cidade de Bom Despacho. Ligadinho com a gente. Alô, Augusto. Muito bom dia, meu amigo.
4: Bom dia, Isaías Santos, locutor nota mil.
3: Ah, obrigado.
4: Ô, manda uma música para nós aqui na Fazenda Martins, é o Augusto. Oferecer para o Jair, para todos que estiverem ouvindo a Rádio Nova Onda. Estou querendo escutar aqui a música do João Mineiro Marciano, Minha Serenata. Obrigado!
3: Eu que agradeço, muito obrigado pelo locutor nota mil, valeu demais, viu? É um prazer poder estar trazendo para vocês o melhor da música, companhia e alegria todos os dias, valeu demais. Aproveitando, mandar um abraço pro Pedro Mineiro, para todo o pessoal da Cime Brasil, sempre ligado com a gente também, poder fazer parte do dia a dia de vocês. Existe uma distinção, e eu ouvia ontem um senhor de idade comentando isso comigo, e é muito interessante essa reflexão. E ele dizia: quando a gente faz o que ama, o que gosta, não é trabalho. A gente faz por prazer, porque amamos o que fazemos. E eu quero que você, que está aí do outro lado, saiba que todos nós, da Nova Onda FM, toda a equipe, faz com muito prazer o que estamos fazendo aqui. Essa conexão, essa alegria, esta amizade gostosa que o rádio nos proporciona. Poder entrar na sua casa, no seu carro, na sua vida todos os dias, com a mensagem, com a alegria. E você que reconhece a nossa voz, quando encontra na rua, tem aquela consideração, aquele respeito, aquele carinho. Muito obrigado a vocês pelo dom da amizade, por esta retribuição tão linda que vocês, nossos rádio ouvintes, têm com toda a equipe Nova Onda FM. Chegando então com João Mineiro e Marciano, Minha Serenata. E depois, o que eu vou mandar pra você? Ah, Cleito e Romário, que faculdade você faz?

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1: Meu irmão, que faculdade você faz, companheiro?
2: Essa é a dificuldade, né? Vamos voltar lá atrás. Escuta essa.

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10: Na Nova Onda FM 98.
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18: Bom dia, bom dia. Manda pra nós aí, Milionário Zé Rico. Vou levando a vida pro Ricardinho Manuciano, equipe Solução, equipe Popular, Roda Pura Mais Fofo, Nair Boxacola, Fariseu, Dona Francisca. Um bom dia pra todos. Isaías, Deus abençoe, Robinho Pedreira aqui, manda um alô pra mim e pro Eric aqui, agora não é Tugol, mano, agora é Eric, Tugol me abandonou. Deus abençoe, manda uma música pra nós aí, cara, do Rick Ren. Deus abençoe, não tô sumido não, viu, tô escutando a rádio todo dia, não tô tendo tempo mesmo, tô agarrado, mas nós não te larga não, cara, Deus abençoe.
10: Minha gente bonita, vocês acabaram de ouvir a participação dos melhores ouvintes do mundo, José Maria do Rio do Peixe, pedindo aí, olha essa aí é boa, hein, José Maria, Milionário José Rico, levando a vida, também o nosso amigo, o Robson Pedreiro, o Eric, né, e o Tugol, o que foi feito do Tugol? Alô, Tugol, o que é isso, meu amigo?

Tá pegando as férias, é isso mesmo? O Érico, um abraço pra você, tá bom, meu amigo? Seja bem-vindo à nossa programação também. O Robinho tá sempre ligado, né, Robinho? Muito obrigado pelo seu carinho, viu? Um abraço pra você. Tamo juntos e misturados. Simbora de música. Vou aproveitar também já mandar aquele abraço especial para o Marcelo Rodrigues, o Marcelinho da Gamileira, o Marcelinho baterista. Um abraço também para o Chico da Jacuba, para o Libério, para o Hugo. E um abraço para todo o pessoal da fábrica Tons e Aromas. Obrigado, viu? Tudo de bom para você. Valeu, meu amigo. É o Marcelinho, baterista. Paz seja contigo. Vou mandar para você com o Gustavo Lima. DNA. Essa música é linda demais, viu? Então vamos de música, vamos de sucesso. 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
5: Na Nova Onda FM 929.
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8: E você sabe quem tá fazendo aniversário hoje? Não sabe não? Então deixa eu revelar pra você. Hoje quem tá fazendo aniversário é o Pedro Mineiro da Cime. Olá, Pedro. Um abraço pra você. 5.0. É, que maravilha, hein? Olha, colhendo mais uma flor do jardim. E o nosso desejo, toda a equipe Nova Onda FM, e que você tenha um dia maravilhoso. Desejamos um feliz aniversário. Tudo de bom pra você. Vida longa, saúde, sucesso e muitas conquistas nessa nova fase da sua vida, viu? E o Pedro Mineiro gosta muito da música com Paula Fernandes, Rio de Minas, e a gente tá mandando pra você. Feliz aniversário!

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3: Evite tomar gelado. 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A água gelada provoca um choque térmico na garganta, prejudicando os mecanismos de defesa da laringe e assim facilitando infecções.
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7: Na Nova Onda FM, 9:48.
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13: Bom dia, bom dia, bom dia, meu amigo Isaías. Que é o Luiz aqui na oficina, su. Tudo top aí? Ô, falar que você é um negócio. Não deu certo falhar hoje, não. Não deu certo faltar de serviço hoje, não. Cruzeiro empatou, velho. Ah, nem, gente. Ô, mas que golaço que o Arroi fez, viu? O Lino lá tá até... Lino deu um carrinho, só o Arroi foi e cortou ele na hora do gol lá, que eu vou falar pra você. O cara deitou o cara, só. O Arroi fez... comeu muito arroz com feijão, né? Agora uma coisa, eu tô indignado, só. Tô indignado os atleticanos, vindo aqui zoar a gente, falar que a gente tinha que ter ganhado o Flamengo, que era dentro de casa, eles esqueceram que eles tomam uma bagaçada do Flamengo de 4-0, aí, esse ano, aí. Não esquecendo também que nem na Libertadores eles estão, ninja. Manda eles me ajudar aí, Isaías. Manda eles me ajudar mesmo, senhor. Porque eles estavam empatando com o Remo até esses dias aí atrás. Imagina se fosse com o barco inteiro. Ou, nem isso. Toca a música pra gente aí, jogado na rua. Manda eles me ajudar aí. Eu tô aqui rumo a sexta-feira aqui, ó. Tô vendo a sexta-feira. Se eu subir no muro, eu vejo ela. E vamos lá, meu amigo. Agradeço demais. Esse seu programa é top.
7: Valeu demais, Luiz Marcos. Muito obrigado pelo carinho. Tamo de volta, minha gente. Mais um bloco de muita música, muita alegria e sucesso pra você que está aí curtindo o programa Terra Brasil nesta quinta-feira gostosa. Hoje, dia 13. Tem gente que fala que o 13 traz azar, né? Mas você teve sorte, hein? Encontrou a sintonia ideal da música pra você. É 91,5 Nova Onda FM. Luiz Marcos, fala pra mim, olha. É, foi quase, hein, Luiz, ontem. É, jogo duro, hein? Mas falhou. Não deu pra faltar de serviço hoje, não. Vamos lá. Um abraço a todo o pessoal da Pitangui Bombas e Motores. Obrigado pela audiência de vocês. Chegando com o Guilherme Santiago, jogado na rua.

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15: Na Nova Onda FM 10:09.
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2: É, já é quinta-feira, quase sexta, quase fim de semana, e já você já sabe, né? É descanso, é aproveitar a família, é aproveitar os amigos, aquele espaço na roça. Ah, é bom demais, já vem aquele pensamento e o churrasco, hein? Aproveitar que agora as carnes bovina tá de promoção, hein? vai vindo, viu? Minha gente bonita, 10h10, horas iguais a Nova Onda FM, com oferecimento da Mamãe Festeira, porque agora ficou muito mais fácil você organizar a sua festa. 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Chegando mais sucesso no seu rádio, Eduardo Costa. Imagina eu.

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8: Na Nova Onda FM, 10h30.
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8: Com oferecimento da distribuidora de gás e água Boa Vontade, eu tô de volta, minha gente. 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E aproveitando, deixa eu mandar um abraço para o Nelinho Zé da Vó. Um abraço, Nelinho! Um abraço para você, para sua esposa, para toda a sua família. Um abraço também para Maria do Carmo, lá no Coqueiro. O Wellington, também o Isaac, a sua esposa, Maria Eugênia, Rebeca, toda a turma aí, um abração pra vocês. E lembrei de vocês porque eu escolhi uma música que eu pedi licença ao programador. Falei, sou programador, deixa eu passar Meu Cavalo Sabe com Guilherme Silva e Nando Moreno, mandar pros ouvintes. Recebi autorização, então simbora. Mandar pra essa galera bonita e abençoada. Ei, sucesso que não acaba mais, minha gente.

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7: Na Nova Onda FM, faltam 10 para as 11.
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3: Oi, simpatia, tô de volta. Agora, aquela missão que é não tão interessante, mas eu preciso dar adeus pra você, porque daqui a pouquinho tá começando o programa Mais Notícias, pra deixar você muito bem informado no seu horário de almoço. Marcos Vinícius tá chegando por aí e eu vou deixando pra você a saideira de hoje com Gustavo Lima e Mari Fernandes, 30 cadeados, e desejando a você uma ótima tarde de quinta-feira, que Deus te abençoe. Feliz quinta, que a sua quinta seja leve, produtiva e de boas notícias. E amanhã a gente está de volta a partir das 6 horas da manhã com o programa Terra Brasil. Tudo de bom para você e lembre-se sempre, hein? O dia de ontem virou história, o dia de amanhã incerto e o presente, que é o dia de hoje, é uma oportunidade que a vida, que Deus, que os céus nos dá para que possamos seguir em frente em busca dos nossos sonhos e objetivos. Então viva como se fosse o último dia da sua vida, aproveite bastante com responsabilidade e simbora ser feliz.
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2: 11:07.
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7: 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Atenção para as manchetes do Mais Notícias desta quinta-feira, 13 de agosto de 2026. Mais Saúde, nosso quadro desta quinta, escoliose, o que é, como identificar e quando é preciso tratar. Hoje também um bate-papo com o médico veterinário Evandro Lacerda. Baixa umidade do ar exige cuidados redobrados com a saúde dos pets. CNH suspensa por até 18 meses. Câmara aprova nova infração gravíssima. Esportes, Sul-Americana, Everson brilha com grandes defesas e Atlético vence fora. No nosso noticiário policial, discussão por poda de mangueira termina em troca de tiros e deixa dois mortos em Minas. Menina autista se engasga com carne e morre em escola. Família questiona a ausência de professora de apoio. Lázaro de Ermida é preso após quase um ano foragido por feminicídio em Divinópolis. 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

0: A partir de agora, o nosso Mais Notícias, nesta quinta-feira, 13 de agosto de 2026. A estação é inverno, 26 graus neste momento na área central de Pitangui. Previsão do tempo para a região sudeste do país.
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2: Confira agora a previsão do tempo para a sua região.
1: Sudeste.
2: A previsão do tempo para o sudeste é de chuva intensa, principalmente no sul de São Paulo, com destaque para os municípios como Capão Bonito, Buri e Itapeva. Em Minas Gerais, o tempo varia do norte ao sul. Temperatura mínima de 16 e máxima de 36 graus.
0: Pitangui, quinta-feira, de sol e sem previsão de chuva. A temperatura mínima registrada nas primeiras horas da manhã desta quinta foi de 15 graus, máxima prevista de 31 graus, com calor aumentando ao longo da tarde. Amanhã, a previsão também é de tempo estável, com sol entre algumas nuvens e temperaturas ainda mais elevadas. Os termômetros podem chegar aos 32 graus, com mínima de 18 graus. A previsão indica tempo seco e baixa possibilidade de chuva nos dois dias. Mais notícias agora, 11h13.
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0: Maravilha, 11h13 no nosso Mais Notícias. Deixa eu registrar a presença dele aqui, parceiro, amigo, médico veterinário Evandro Lacerda. Prazer, amigo, seja bem-vindo, viu? Não dei tempo nem de se cumprimentar, já foi logo sentando aí na
4: cadeira. Bom dia, Marcos. Bom dia a todos os ouvintes. Como sempre, gostaria de agradecer muito ao amigo Paulo, ao amigo Oswaldo. Tive o privilégio de dar um abraço no Edson aqui no corredor.
0: Ó, maravilha.
4: Não,
0: maravilha.
4: Começando o dia bem.
0: Ó, ótimo, bacana. Tá tudo bem?
4: Tudo na santa, maravilhosa e bela paz.
0: Maravilha. Baixa umidade do ar exige cuidados redobrados com a saúde dos pés, né, Evandro? Esse assunto que a gente vai destrinchar hoje aqui, né?
4: Vamos tentar colocar as melhores ideias para ficarem em prática com mais facilidade.
0: Maravilha. Evandro, a baixa umidade do ar também pode prejudicar a saúde dos cães e gatos? E quais são os principais problemas que podem aparecer nesse período? É um assunto que a gente não fica atento, né? A gente preocupa com a gente e esquece dos nossos pets, né? Tem donos de pets aí que esquecem esse lado, né? Dos filhotinhos, dos parceiros ali.
4: É, quanto mais esquenta, nós temos o hábito de aumentar, ou melhor, é diminuir o número do ar-condicionado.
0: É.
4: E todo mundo acha que o ar-condicionado retira, ele faz frio. Não, ele tira a umidade do ar e joga pra fora.
0: Aham. Uhum.
4: O que seria essa tirar essa umidade? É muito simples. Com o passar do nosso solstício, a mudança da Terra, relação Sol, Lua, dia mais claro, noites mais escuras, nós temos também uma questão muito interessante, a evaporação. As pessoas pensam, nossa, aquela lagoa estava tão cheia e ela esvaziou ou perdeu água. Sim. Quanto maior lençol de água, o que é lençol? Espelho da água, uhum, mais fácil é para evaporar.
0: Quanto mais extenso ele for, isso, digamos assim.
4: Lembramos muito de Três Marias, que estava 100,5%. Não é 100,5% cheia. Você pode notar que agora lá, se você tirar uma foto de satélite, você tem boa perda de água.
0: Olha só.
4: Graças a Deus. Isso é o ciclo correto de ser. Ah, tá. A água que caiu, ela tem que voltar. Pra depois cair de novo.
0: Cair de novo.
4: É. Purificar.
0: Não tinha pensado desse lado, não.
4: É.
0: Água do técnico.
4: É porque a água dá vida, a água tira a vida e a água transforma a vida.
0: Isso.
4: Isso aí é um fato, é uma verdadeira. E por que nós temos que tomar muito cuidado, não só com os pets, com as crianças, com os animais, com as plantas? Porque esses dias, por evaporação maior, mas tá fazendo frio, tá? Nota-se que a evaporação é maior. E nota-se que a umidade cai. Por que que cai? Porque está perdendo. Ano passado, nós chegamos no dia 10 de setembro, a dia 10 a 9 de setembro, numa umidade em torno de 9,5, 8,5, 9,5. Isso é o cúmulo. Nossa, muito baixo.
0: Dependendo de

0: em Brasília sai sangue no nariz.
1: É, hoje acho que a mínima nossa vai chegar aqui, acho que eu vi aqui, não sei se é 20%.
0: É baixo? É. Imagina se setembro se continuar.
1: Não é mesmo, hein?
0: E são coisas que nós não nos preocupamos, porque acham que isso aí... Gente, é água. Água. Parem de colocar que não vai acabar. Vai. Água limpa, vai.
1: Água vai. Potável,
0: potável
1: já.
0: Potável, vai. Agora, continua a água suja. Aí teremos grandes processos químicos, a dessalinização de mar e outras coisas mais para tentar continuar. Sabe por que eu tô falando isso, Marco? A gente fica muito triste de pegar a 262, ou a 423, ou a 434, que são BRs indo pra Pitangui.
1: 494, não?
0: É.
1: 494.
0: É, com a Divinópolis, tem ali perto. E depois 494. Com a 23
1: tá 423 é aqui. É.
0: Me dá uma tristeza de ver o nível de vamos dizer assim, de suínos ao volante.
1: Vou falar. Então você falou suíno, eu achei que era assim, porque caminhão de porco, será?
0: Suínos ao volante. Gente, eu nunca vi tanta sujeira. O pessoal tem um hábito de sair aqui pela Mato Pedreiro, pra frente ali. Acha que ali é lixão a céu aberto. Não, não é. Lixo é no lixo.
1: Exato.
0: Lixo é pra ter o sanitário, pra ser tratado, pra ser cuidado. Parar com essa ideia de julgar tudo. Ah, mas nós não estamos falando de umidade. Nós estamos falando de umidade, sim.
1: É.
0: Quanto mais lixo se tem em degradação, em putrefação, em trabalho de gás, maior aumenta a temperatura. Maior aumenta o quê? Também a subidinha da água.
1: Mais vai evaporar.
0: Mais vai. Então não adianta querer tapar o sol com a peneira e achar que vai resolver. Eu não preciso sair lá da Dinamarca, Noruega, ou qualquer uma dessas três consoantes que eles adoram usar, para tentar, não. Eu preciso trabalhar, é aqui mesmo.
1: É. Evandro, como é que eu vou indicar que o meu pet está sofrendo com o tempo seco e que ele precisa ser levado ao veterinário?
0: Marco, ele espirra muito.
1: Espirra?
0: Espirra. Ele fica a noite inteira com o narizinho coçando.
1: Olha.
0: Então o que, que eu devo fazer? O que, que eu faço comigo? O que eu faço com os meus filhos? Umidificador. Toalhas molhadas.
1: Funciona mesmo aquela da bacia com água e tal ali?
0: Sempre funcionou. E se você não quer a bacia, põe várias toalhas no seu quarto.
1: Toalhas molhadas?
0: Sim. Se você quer eu não tenho condição de comprar um umidificador, mas eu tenho lá em casa um ventilador. Que coisa boa. Pega uma bacia pequena, pega o ventilador, liga atrás.
1: Ah, tá.
0: Ele vai jogar umidade no quarto todo.
1: Que a água que vai evaporar ali...
0: Sim.
1: O ventilador vai levar para ele um ar mais fresco, mas...
0: Não só para ele, mas para todos.
1: Para todos.
0: É. Marcos, a gente gasta às vezes... Por que quer?
1: Sem necessidade.
0: Sem necessidade.
1: É só usar o tico-teco para...
0: Eu acho que não é usar o tico-teco. O brasileiro, se nós pudéssemos ouvir que Dom Bertrand de Orleans e Bragança disse numa entrevista que o tetravô dele comentava Dom João VI que a Europa é o passado, o Brasil é o futuro. Aí eles falam assim, mas o Brasil não acorda. Mas o Brasil é o futuro. Ele sempre colocou. É um povo bom, é um povo honesto, é um povo trabalhador, é um povo hiper, ultra bem colocado. Seu sobrinho não vai para uma feira semanas na ONU, Nova York?
1: O Lucas?
0: É.
1: É, deve ir.
0: Ele não deve, ele vai.
1: Ele vai. Eu não tenho olhado a rede social.
0: Ele tá indo para uma feira na ONU.
1: Ah, é o Otávio.
0: Aí eu lhe pergunto.
1: Eu já tenho uma matéria pronta com ele já tá. Vou rodar na segunda-feira.
0: Isso, tá. Não é um brasileiro?
1: É.
0: Não é um pitanguiense?
1: É.
0: O povo brasileiro não é inteligente, então, não?
1: É, demais.
0: Otávio. Entendeu? Otávio. Tá vendo? Acho que eu leio mais que você.
1: Eu
0: leio 24 horas.
1: Eu misturei chiclete de caixinha com a chaquete do Chacrinha aqui.
0: Isso é.
1: Não é que você falou sobrinho, porque o Otávio é o sobrinho todo. É sobrinho da minha esposa, mas também é sobrinho Eu fiz uma reportagem com ele hoje, já tá praticamente editada. Tá no forno aqui já pra segunda-feira. Realmente, é. Na ONU.
0: Então, o que eu falo muito...
1: Ele passou por uma entrevista e tal.
0: Sim.

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9: Oi, gente, hoje é dia 13 de agosto, a agenda do rádio tá no ar. Hoje é dia do economista, dia do médico psiquiatra e dia internacional do canhoto. Hoje tem aniversário de Beto Guedes, cantor, Marcelo Novaes, ator e Murilo Couto, humorista, ator e repórter brasileiro.
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9: Vamos voltar no tempo. Foi em 1923 que acontecia a inauguração do Hotel Copacabana Palace, no Rio de Janeiro. Em 1978, Guarani Futebol Clube de Campinas foi o primeiro time do interior do Brasil a ser campeão brasileiro da principal divisão de futebol. Em 1992, as Nações Unidas classificaram como crimes de guerra as ações de limpeza étnica executadas pelos sérvios. Em 2004, acontecia a abertura dos Jogos Olímpicos de Atenas, na Grécia. Amanhã tem mais a agenda do rádio pra você. Até lá!
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13: Agora 11h31.
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13: Fonte inesgotável também de informações, viu? 11h31, de volta aqui com o nosso Mais Notícias. Baixa umidade do ar exige cuidados, viu? Redobrados com a saúde dos pets. Não é só você cuidar da sua saúde, da saúde da sua família, não. Preocupar com o seu cãozinho, com o seu gatinho aí também. Evandro aqui, olha, o que os tutores podem fazer dentro de casa para melhorar essa umidade do ambiente e ajudar os pets a respirarem melhor? Além dessa dica maravilhosa que você deu aí da bacia com água e ventilador ou umidificador. Tem outra coisa que, algum medicamento, alguma suplementação que eu posso dar para ele para amenizar?
17: Medicamento nunca, Marcos. Suplemento não há necessidade. Eles precisam de umidade. Não esqueça os pássaros também, tá?
13: Ah, e os passarinhos também.
17: Porque estão presos, né?
13: É.
17: São verdadeiros prisioneiros. É. Então nós temos que lembrar que eles também necessitam de água, umidade.
13: É.
17: Porque as pessoas lembram de aprisioná-los.
13: É.
17: mas não os lembro de outros detalhes.
1: De cuidar deles ali, né?
17: Lembra muito uma música de Tom Jobim, Passarinho Quer Voar.
1: É, sim.
17: Se entender o que está por trás dessa letra, aí fica bom.
13: Aqui, a hidratação, claro, você falou um item importante aí nesses dias, mas como é que a gente faz o cão e o gato ali beber água?
17: Ô Marcos, o mais importante é você deixar em vasilhas limpas, águas de qualidade. Ah, eu quero colocar água filtrada? Tudo bem. Eu quero colocar água copada? Tudo bem. Mas as vasilhas têm que ser lavadas todo dia.
1: É porque tem vasilha de cão que lá tá aquele lodo ali.
13: É. A pessoa só vai lá e troca a água, não lava a vasilha.
17: Não, né? Tem que lavar. Né? É. Porque as pessoas acham que a água não dá fungo. Dá. Se você pegar uma garrafinha de água, guarda ela 6 meses, 1 ano, serve pra você ver uma coisa. O que tem de hifa e fungo lá dentro é coisa absurda.
1: A gente não preocupa com isso, né, cara? A água da vasilinha do passarinho também, né?
17: Todas.
1: Fala exatamente aquilo que você sempre fala aqui, né? A higiene, né, cara?
17: Tudo começa com a higiene.
1: É.
17: A boa educação é a higiene. Ou higiene, ou higiene, como o povo fala. Tem 3 tipos falando diferente.
1: É.
17: Mas higiene é o primordial.
1: A gente, quem tem problema de bronquite, asma, sofre nessa época do ano, né, Evandro? Os animais também, tem animal que tem...
17: Tem animal doenças. Que tem bronquite, bronquiolites, todos eles. E tem vacinas? Tem. Mas que como podemos cuidar? É esses cuidados. Você tem que lembrar, por o cachorro, o gatinho, são longitudinal, então eles estão na parte de baixo, bem mais baixo. É onde fica quem? O ar tá mais pesado, né?
1: É, mais difícil de respirar.
17: Mais difícil. Então o quê? Com menor quantidade de água, com maior quantidade de partículas pesadas. É onde nós temos que trabalhar. Falar que tem fluxo de ar não fica legal, mas falar que nós podemos melhorar com as toalhas, bacias, umidificadores, é importante.
1: Para quem gosta de passear com o cão, tem alguma indicação, alguma orientação importante para essa época, Evandro?
17: Nas primeiras horas do dia ou nas últimas horas já anoitecer.
1: Nas primeiras horas do dia, com o sol ali saindo?
17: É, e nas últimas horas, vamos falar assim, ao esconder, né?
1: 5, 6 horas, 6:30, que o sol já está...
17: Já poente mesmo, escondendo. Né? O porquê disso? Porque já tem menos incidência de raios solares, menor calor. Você tem que lembrar que o cachorro está vestido de roupa 24 horas, né? O gato também. O passarinho também.
1: É.
17: Ele não tira roupa. Ele não põe sunga e não põe biquíni. É.
1: Ele não tira camisa.
17: Não.
1: E nem senta na varanda para fumar um cigarro.
17: Não. Ele é aquela roupinha dele.
1: É.
17: Então você tem que lembrar que tem raças que não são pro nosso país. Eles tentam trazer essas raças para cá. Um São Bernardo que está acostumado a 40 negativo.
1: São Bernardo que é grandão, que é bonitão. Que...
17: Aí você pega, coloca ele, leva ele para o Rio de Janeiro ou para o Nordeste.
1: Nossa Senhora.
17: Nem com o ar-condicionado ligado o dia inteiro ele consegue, tadinho.
1: Sofre.
17: Aí ele fala que o labrador pula na piscina do... amigo, um calor daquele.
1: Evandro, deixa eu te mandar uma pergunta aqui agora que veio à minha mente uma curiosidade, uma dúvida. Acho que deve ser do ouvinte também. Esse fato, por exemplo, como é que chama a raça que você falou? São Bernardo, né?
17: São Bernardo.
1: Eu levar para outra região, eu vou diminuir a estimativa de vida dele?
17: Ô Marcos, eu vou te responder assim, eu acho que é uma falta de...
1: Se caso, por exemplo, eu pegar da área que ele poderia viver, eu levar para o Rio de Janeiro, para o norte do país, norte até do estado,
17: que é mais quente. Você sabe como é que eu chamo isso? Ignorância.
1: Sério?
17: Sério.
1: Porque diminui a estimativa, o bicho vai sofrer.
17: Não só vai diminuir a estimativa, ele vai sofrer, ele vai ter calor, ele vai ter estresse.
1: Quer me ver aqui à mente também um husky siberiano, por exemplo?
17: Ou o malamute.
1: Malamute é o quê? Eu
17: não tô... O malamute ele é primo do husky, ele tem 2 vértebras a mais no rabo.
1: Da malamute?
17: Malamute.
1: Malamute.
17: Mute.
1: É. Malamute.
17: É, por isso que lembra, mamute.
1: Olha, engraçado, eu vi uma série esses dias na Netflix que tem... Um apelido de um lutador lá com esse nome, Malamute, eu acho.
17: E tem também o... Então, esses animais são animais que sofrem muito aqui.
1: Tá.
17: Ah, o Show-Show. Ele mora chinês de neve.
1: Não é pro calor.
17: Não. Por isso que... Ah, mas ele é um cachorro estressado. Será que ele não tá estressado por isso? Joga gelo pra você ver que tanque gosta de morder.
1: E essas dicas que você...

0: Você deu, por exemplo, se eu quero criar esses cães aqui, mesmo que seja ignorância, eu que já tenho em casa, já tomei amor, é meu parceiro, meu companheiro ali de vida, vai amenizar o sofrimento dele ali?
1: Não só tem que amenizar, como melhorar. Agora, um cachorro desse precisa de ar condicionado, precisa de umidificador. Ô Marcos, a gente tem que ser muito claro. Se eu tenho condição de ter um cachorro desse, eu tenho que ter condição de dar condições boas para ele.
0: É a mesma coisa que eu penso. Questão de espaço,
1: Ração,
0: ração,
1: água, espaço, umidade,
0: acompanhamento médico.
1: tudo, vacinações. Não adianta, é o que eu vejo muito hoje em dia, assim, o cara quer comprar um carrão, vai ali no posto, põe R$ 5 de gasolina, R$ 10.
0: É.
1: Isso não vai resolver. Não tô
0: Pega uma garrafa PET e vai.
1: não estou criticando, eu tô apenas mostrando
0: Não.
1: assim, o que você quer ter? Tem. Pra
0: Pensa.
1: que você vai ter pra fazer perda financeira e sofrimento?
0: É, vai fazer o bichinho sofrer. E pode até, às vezes, por exemplo, dele adoecer e.
1: Não, é morrer mesmo. Estresse térmico. Pode chegar.
0: Olha só. Eu cara,
1: Dependendo bovinos, se você retira de uma região fria, leva para uma região com calor mais alta, antes de chegar lá, você pode não trazer o caminhão que está morto.
0: Ou vice-versa, da quente para fria, da frente para quente.
1: Marcos, um dos maiores problemas que as pessoas têm é quando você desce de um avião, o local, o país está gelado, você não tem costume com aquele estilo de temperatura, não está preparado, você acha que você pode sair, é o você sair já ir já para o hospital. Choque térmico.
0: Choque térmico. Até há relatos também, né, de pessoas que vão para lugares de altimetria alta, né, acima do nível do mar ali, 2.800, 3.000 ali, sofrem, né, as primeiras horas, os primeiros dias, até as primeiras semanas para adaptação.
1: Você quer ver um exemplo absurdo? Diz isso aí no Himalaia, não. Pode ver aqui na América do Sul. Vai numa cidade chamada Los Altos. Depois de La Paz.
0: Qual país?
1: Na Bolívia.
0: Na Bolívia.
1: Los Altos. É quase 5 mil.
0: O quê?
1: É.
0: Eu subi a metade do Everest praticamente.
1: É.
0: Pouco mais da
1: E as
0: metade.
1: pessoas que lá estão são pessoas que têm uma menor estatura. Porque é dificuldade de respirar. Pessoas de Santa Cruz são pessoas mais tipo europeias, mais altas.
0: Fizeram.
1: E existe no Equador, só colocando,
0: Tá.
1: tem uma mina de ouro nessa altitude, mais ou menos. E tem uma cidade lá.
0: Olha só.
1: Essa já é no Equador. Se você for bem, ver, tudo atrás de riquezas.
0: Ou seja, se não tivesse a mina de ouro lá, não existia cidade. Talvez não
1: Não
0: existiria.
1: existiria. Aí nesses outros países tem prata.
0: Até essa pergunta que eu vou fazer para você aqui agora. Não, tá 11h40, já tem
1: É.
0: intervalo. A ciência, eu vi isso uma vez, não sei se procede essa informação, que as pessoas que vivem em locais no nosso planeta onde a altimetria acima do nível do mar é ali 2.500, 3.000, a probabilidade de viver mais é maior, Evandro, por causa da baixa quantidade de oxigênio, dessa adaptação que o corpo humano tem que fazer para produzir oxigênio. Eu vi isso uma
1: É,
0: vez.
1: essa observação, ela tem que ser muito bem comprovada. O que acontece é o seguinte, eu vou dar um exemplo bem prático para as pessoas entenderem.
0: É, porque naturalmente, eu não sei se eu estou errado, se eu estiver errado, você me conserta, por favor. Baixa quantidade de oxigênio, o corpo tem que produzir mais a hemoglobina, é isso?
1: É,
0: Eu estou errado.
1: só que aí é uma outra coisa.
0: Ah.
1: Quando você toma cerveja,
0: Sim.
1: você vai mais ao banheiro?
0: Muito.
1: Pois é.
0: Diurético. Melancia, por exemplo, se você comer, você... tudo
1: Mas eu
0: ótimo.
1: tô falando, vamos falar do álcool.
0: Tá do álcool. Ah, tá.
1: Tá. Ele inibe um hormônio, 2,3-DPG. Você fala mais xixi. Só que esse hormônio também, ele vai te ajudar na altitude. Por isso que você, quando você vai fazer em lugar muito alto, você vai aqui uma semana antes.
0: Adaptar.
1: Que é adaptação. Mas se você ficou lá 15 dias, você voltou a correr no nível do mar, você vem o cão de forte.
0: Voando. É.
1: Só que depois você vai o quê?
0: Voltar ao que era antes.
1: Era antes. Pronto.
0: Ciclista europeu, os ciclistas europeus fazem isso. Eles vão antes das grandes voltas, eles vão para para altas montanhas aí, ficam lá um período e depois

0: assim, com a quantidade de oxigênio no corpo, a hemoglobina lá no teto.
1: É. Não é essa hemoglobina, com um número de absorção de oxigênio maior por essas células, onde ele vai ser a captação e na hematose ser mais rápido.
0: O intervalo na volta a gente
1: vai. Vamos.
0: 11h42.
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0: a buraco. 11h47.
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0: Ó, música daqui a pouquinho no nosso Conexão com o Thiago Aguiar. Enquanto isso, nosso Mais Notícias. Um bate-papo muito bacana aqui com o médico veterinário Evandro Lacerda, da Companhia dos Bichos. Nosso eterno amigo e parceiro aqui. Evandro, voltando a falar aqui. É claro que esse período agora, até que esse ano a gente, graças a Deus, está registrando poucas queimadas aqui na nossa região. Mas faz muito mal para a saúde humana e para os pets também, né? Sofrem também com isso, né?
5: Sim, Marcos. É como eu disse, enquanto aquelas três, né? Consoantes, né?
0: Uhum, sim, sim.
5: Não são usadas, tem pouco queimada. Influencia até o ano político. Não falar isso, tá?
0: Uhum,
5: perdoe a minha indelicadeza. Mas é... Queimar pra quê? Que técnica obsoleta.
0: Quem te falou que vai...
5: Que técnica mais antiquada. Que técnica mais rudimentar.
0: Fazer queimada.
5: Fazer queimada. Não existe isso mais. Nós trabalhamos hoje com conservação de meio ambiente, humanização com as pessoas em geral, para que elas possam ser humanizadas respeitando o meio ambiente e os animais. Para quê?
0: Quem que ensinou isso?
5: Né, como diz que... uma observação de Joana de Ângeles. Que prazer é esse? É como tem que botar fogo pra ter prazer? Gente, teu amor é muito melhor.
0: É. Faça amor, não faça queimada.
5: Nossa, não concordo.
0: Evandro, cuidados que os tutores têm que ter, além dessas várias dicas que você passou pra gente aí com os cães e os gatos ali.
5: Ô Marco, uma coisa que eu queria comentar e agradeço muito, é quando nós falamos de ter umidade no quarto, umidade com os animais, não significa que tem que manter os animais molhados 24 horas. Não é isso, não.
0: Ah, falando nisso, o banho é legal, pode?
5: Pode dar banho, mas desde que seja seco, orelha sequinha, pelo sequinho, produtos de boa qualidade e bons cuidados. Isso é importante.
0: É, produto de qualidade, você chamou atenção aí que não pode ser aquele sabonete que eu tomo banho, não, nem o shampoo que eu...
5: Não,
0: é para humano, não é para o cão, nem para o gato.
5: Cada um no seu quadrado.
0: É o que eu pensei aqui. Não, que você me chamou atenção pra isso.
5: É, cada um no seu quadrado.
0: Eu já dei banho em cachorro meu com sabão de barra. Mas isso é 1900 antigamente,
5: Marcos,
0: né?
5: A gente
0: não
5: tinha
0: acesso a conhecimento.
5: Não é acesso a conhecimento. Graças a Deus, vamos falar assim, de uns 20 anos pra cá, a questão de proprietário passou a ser chamada de tutor.
0: É.
5: Apesar que eu tenho muito medo dessa palavra.
0: De tutor?
5: Tutor. Eu sou a favor do proprietário. Quando você é proprietário, você é obrigado a ter os cuidados necessários. Todos. E você tem que cuidar. Quando você é tutor, é só ali, né?
0: É.
5: Não é 24 horas. Você é um responsável, não responsável.
0: No meio do muro. É. Um muro ali.
5: Não, você é o quê? Sou proprietário deste animal, onde... Não é que ele seja sua propriedade. Você é responsável por ele. Certas mudanças de algumas nomenclaturas eu não concordo muito, não. Acho que tem que ser aqui, pronto, acabou.
0: Então eu vou até mudar o termo aqui agora. Eu vou usar tutor, mas não. Vou usar proprietário de animais, de pets.
5: É, o proprietário, porque tutor é um termo usado.
0: Chulo
5: usado por aquelas três, né, que eu te falei. Isso aí, eles não querem responsabilidade.
0: É
5: muito bom... passar a responsabilidade pro outro.
0: Transferir isso pro outro.
5: Não é do outro, era sua.
0: É.

0: Ninguém te obrigou buscá-lo. Ninguém te obrigou a colocá-lo em casa.
1: Ele não te pediu?
0: Não.
1: Eu vi um vídeo hoje muito bacana, de um ciclista, Márcio Mai. Ele foi no seu pedal, parou para poder pegar uma garrafinha, fazer um reparo mecânico na bike, um cachorrinho, um filhotinho. Depois vou te mostrar o vídeo, coisa mais linda. O cachorro foi pro colo dele e ficou chorando, o filhotinho. Aí ele ligou pra esposa na hora, mandou mensagem pra ela. Amor, olha aqui, fez um vídeo e mandou pra ela, olha aqui, pra você ver, tá no meu colo. E o cachorrinho assim, uma gracinha, chorando, né? Tipo assim, pedindo ajuda, me leva. Aí ele, claro que pediu autorização à dona da pensão, né? Que assina o
0: Perfeito,
1: cheque,
0: é assim.
1: né? Aí ela autorizou, não, traga ele. Levou o cãozinho para casa. Depois eu até não vi o final do vídeo, não. Ainda vou assistir com calma. E já estava em casa no final do vídeo ali, já alimentando o cão. Né? Em casa. Achei uma atitude maravilhosa.
0: Mar, nós estamos precisando de atitude, não de poli atitudes, que são atitudes metidas em política. Eu acho que as atitudes de se cada um puder levar o seu grãozinho de areia para o monte correto, você pode ter certeza, vai fazer sua parte. É o caso do jabuti que queria apagar o fogo na floresta com uma pequena xícara. Ele levava uma xicrinha, jogava e voltava para buscar outra. E perguntaram, mas você vai apagar o fogo com essa pequena xícara? É, estou fazendo a minha parte. Espero que cada um faça a sua.
1: É, e juntos somos mais, né?
0: Ou.
1: Tornar o mundo melhor, né? Não tá fácil, não. 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
0: 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Sempre trabalhando e fazendo com honestidade, esperando que os outros também façam o mesmo.
1: Claro, de segunda
0: Segunda sempre é segunda a sábado, mas estamos sempre em aviso.
1: a. Ah, tá.
0: Quando estamos na região, estamos em aviso. Se necessário, emergência for, vamos atender, né? Não somos 24 horas, em hipótese alguma.
1: É.
0: Somos apenas, o telefone fica, se
1: Aviso.
0: necessário for, avisou, que é o pré-aviso. Estando aqui, vamos resolver.
1: Maravilha. Um abraço, até a próxima.
0: Saúde e paz a todos.
1: Amém, nós todos.
0: Vamos que vamos.
1: Obrigadão.
0: Abraço.
1: 11h55, gente, vamos falar sobre violência contra a mulher? Nova ferramenta vai qualificar combate à violência contra a mulher. Os detalhes na reportagem de Vinícius Araújo. Oxalá.
2: O Ministério Público lançou nesta semana o Observatório Lilás, uma ferramenta tecnológica inédita para mapear casos e qualificar o combate à violência doméstica e familiar contra a mulher. A plataforma reúne e cruza informações de boletins de ocorrência e de formulários nacionais de avaliação de risco. O objetivo é identificar padrões de violência, casos de reincidência e situações de maior vulnerabilidade que precisam de atenção prioritária, como explica a promotora de justiça Denise Guerzoni, coordenadora do Centro de Apoio Operacional às Promotorias de Combate à Violência Doméstica e Familiar contra a Mulher, do MPMG.
3: Há uma profusão de produção de dados estatísticos e é preciso que esses dados sejam transformados em proteção. Então, a intervenção ministerial hoje ela é pautada por evidências. Então, o que se busca entregar para todo e qualquer promotor de justiça, e estamos atuando assim já desde 2025, é uma análise sistematizada dos dados referentes à violência contra a mulher e feminicídios tentados e consumados nas localidades. Nós descemos a minúcia de identificar a comarca e classificar cada município como componente daquela comarca em taxas de violência e feminicídio, a fim de que o promotor de justiça possa fazer uma intervenção assertiva naquele município, que compõe, por exemplo, uma comarca de 5 municípios, qual município demanda mais uma intervenção pontual e principal do promotor de justiça?
2: O sistema permite que promotores de justiça organizem os casos por número de registros e também pelos indicadores de risco. A ferramenta ainda possibilita consultar detalhes das ocorrências, dos formulários de avaliação e até verificar mandados de prisão em aberto contra os autores. O Procurador-Geral de Justiça de Minas Gerais, Paulo de Tarso Moraes Filho, destacou a importância do Observatório Lilás.
4: Essa ação faz parte do Agosto Inteligente, uma iniciativa que reafirma a importância da inovação a serviço da atividade fim do Ministério Público de

0: Minas Gerais. O trabalho que hoje apresentamos resulta de muito estudo, escuta, articulação institucional e compromisso público. O Observatório Lilás e o roteiro de atuação sobre misoginia digital respondem a uma realidade dura. A violência contra a mulher continua sendo uma das maiores chagas sociais do nosso tempo. Essa chaga aparece no feminicídio, sua expressão mais extrema e irreversível. Aparece nas agressões físicas, nas ameaças, no controle psicológico, na dependência econômica imposta, no isolamento familiar e no medo dentro de casa. E cada vez mais aparece também nos ambientes digitais.
1: O Observatório Lilás deve ajudar o Ministério Público a direcionar esforços e orientar medidas preventivas. A expectativa é usar a tecnologia para antecipar situações de agravamento da violência e contribuir para a redução dos feminicídios. Durante o evento, o MPMG também lançou uma nota técnica sobre misoginia no ambiente digital. O documento orienta a atuação de promotores e servidores diante de formas de violência como perseguição virtual e exposição íntima não consentida. Do Ministério Público de Minas Gerais, para a agência Rádio Web, Vinícius Araújo.
2: Dá tempo de eu ler essa notícia aqui antes da gente fechar a primeira hora? Gente, a Câmara dos Deputados aprovou um projeto que endurece as punições para quem utilizar veículos para abandonar animais em vias públicas. A proposta classifica a conduta como infração gravíssima e altera o Código de Trânsito Brasileiro. Pelo texto aprovado, o motorista poderá ter a CNH suspensa por 12 meses e receber multa equivalente a 10 vezes o valor previsto para uma infração gravíssima. Quando o abandono envolver cães e gatos, a suspensão sobe para 18 meses. Se o abandono provocar atropelamento, ferimentos ou a morte do animal, o valor da multa será aplicado em dobro. E tem mais, se o motorista reincidir na infração dentro de 24 meses, poderá ter a CNH cassada. A proposta também prevê punições semelhantes para quem utilizar embarcações para abandonar animais. O projeto relatado pelo deputado Fred Costa ainda não virou lei. Depois da aprovação da Câmara, o texto segue agora para análise do Senado Federal e, se aprovado, ainda dependerá de sanção presidencial. 11h59, a gente vai agora à consagração à Nossa Senhora Aparecida, logo depois do programa Despertai com o Padre Ezequiel Dalpozo. Na volta, gente, o nosso quadro Mais Saúde. O tema hoje, escoliose. O que é, como identificar e quando é preciso tratar. A gente vai conversar aqui com o Dr. Lincoln Freitas. É na volta, hein? Não saia daí!
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0: Ó Maria Santíssima, que em vossa imagem milagrosa de Aparecida espalhais inúmeros benefícios sobre o Brasil, eu, embora indigno de pertencer ao número dos vossos servos, mas desejando participar dos benefícios da vossa misericórdia, prostrado a vossos pés, consagro-vos o entendimento para que sempre pense no amor que mereceis. Consagro-vos a língua para que sempre vos louve e propague a vossa devoção. Consagro-vos o coração para que depois de Deus vos ame sobre todas as coisas. Recebei-nos, ó Rainha incomparável, o ditoso número dos vossos servos. Acolhei-nos debaixo da vossa proteção. Socorrei-nos em nossas necessidades espirituais e temporais, e sobretudo na hora da nossa morte. Abençoai-nos, ó Mãe Celestial, e com vossa poderosa intercessão fortalecei-nos em nossa fraqueza, a fim de que, servindo-vos fielmente nesta vida, possamos louvar-vos, amar-vos e render-vos graças no céu por toda a eternidade. Assim seja.
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0: Olá, meu caro e minha cara ouvinte, estamos juntos para este momento de reflexão, que esta palavra possa abrir a mente e o coração para vivermos melhor e você também possa partilhar com outros e motivar outros a escutarem esta mesma palavra nesta mesma hora e nesta rádio. Eu gostaria de falar hoje sobre o que vem depois da morte a partir de algumas imagens bíblicas, a partir da Bíblia. O Novo Testamento nos oferece imagens consoladoras sobre a morte. Porém, as imagens da Bíblia continuam sendo apenas imagens. O intento é se tornarem ideia para nós, de modo que elas possam, nas profundezas da nossa alma, transformar o medo que temos da morte, do desconhecido que nela nos aguarda. Tais imagens nos colocam em contato com a fé e a esperança pré-existentes no fundo de nossa alma. O mais importante é observarmos as imagens de salvação da Bíblia. Elas não foram feitas para nos acalentar ou distrair, mas consideram a verdade de nossa alma, levam a sério o medo da morte existente em cada ser humano e tentam transformar esse medo. A essência da teologia costuma abordar os anseios que existem dentro de nós por meio das imagens bíblicas e da tradição espiritual. Se nós olhamos a carta aos Hebreus, ela procura dar nova esperança aos cristãos fatigados. Por meio de sua descrição do caminho de Jesus, ele dá aos leitores um grande empurrão. Encontramos motivo de profunda consolação, nós que pusemos nossa perspectiva em alcançar a esperança proposta. Esperança esta que seguramos qual âncora de nossa alma, firme e sólida, e que penetra além do véu do tabernáculo, no lugar santíssimo onde Jesus entrou para nós como precursor, como pontífice eterno, ou seja, como ponte. Com sua morte, Jesus atravessou o véu do templo e entrou nos santos dos santos, que é o lugar da habitação de Deus, assim conquistando para nós o direito de também entrarmos na sala do trono, para onde ele, por nós, seguiu anteriormente. No entanto, o autor da Epístola aos Hebreus compreende o Santo dos Santos como o céu, onde Jesus entrou antes de nós. Ao mesmo tempo, o Santos dos Santos também é um espaço dentro de cada um de nós. Em todos os seres humanos há um espaço onde Jesus já penetrou com sua presença. É um espaço de esperança e confiança que na morte não é destruído, e sim revelado em sua glória. Por isso, as imagens da Bíblia nos oferecem esperança da vida eterna. Não podemos discutir sobre imagens, não se trata de ter ou não razão a respeito delas, mas de nos deixarmos conduzir de boa vontade pela imagem que nos conduz às profundezas da alma. Curta a nossa página no Facebook, facebook.com/Padre Ezequiel. Ali você vai encontrar reflexões e mensagens diariamente. Um forte abraço, Deus te abençoe e te guarde, em nome do Pai, do Filho e do Espírito Santo. Amém.
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7: Sabemos que o pai do pai é o avô e que o pai do avô é o bisavô. Mas e o pai do bisavô? Muitos afirmam ser o tataravô. No entanto, os dicionários Aurélio e Rouais, por exemplo, definem o trisavô como pai do bisavô. Tataravô é a forma paralela de tetravô, ou seja, aquele que seria pai do trisavô. Há, contudo, dicionários que preferem aceitar aquilo que o povo consagrou no dia a dia, ou seja, tataravô como pai do bisavô. Observação: a partir das formas tataravô ou tetravô, costuma-se utilizar numerais ordinais seguidos do vocabulário avô. Assim temos quinto avô no lugar de pentavô, sexto avô no lugar de hexavô, sétimo avô no lugar de heptavô, oitavo avô no lugar de octavô, nono avô no lugar de nonavô, décimo avô no lugar de decavô. Texto cedido pela professora Vanessa Faria. 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
5: Agora é 12:14, de volta com o nosso Mais Notícias. Você já percebeu que uma pessoa parece ter um ombro mais alto que o outro? Que a cintura é diferente de um lado do outro e que a coluna parece estar desviada? Esses podem ser alguns sinais de escoliose, viu? Uma alteração que provoca uma curvatura anormal da coluna e que muitas vezes é identificada ainda na infância ou na adolescência. Mas afinal, o que causa a escoliose? Mochila pesada e má postura podem provocar o problema? Escoliose causa dor? Toda pessoa que tem a coluna desviada precisa de tratamento? Como os pais podem perceber os primeiros sinais? Para esclarecer essas e outras dúvidas, o nosso Mais Saúde de hoje, nosso quadro Mais Saúde de hoje, recebe o fisioterapeuta e traumatologista Dr. Lincoln Freitas. Doutor, prazer enorme falar contigo, bem-vindo.
6: Boa tarde, Marquinho, é um prazer novamente estar
5: aqui. Ortopedista e traumatologista. Isso, fisioterapeuta, cara. Não sei onde eu tirei fisioterapeuta.
6: Eu tenho formação em fisioterapia também.
5: Você tem também,
6: né?
5: Ó, bacana.
6: Lá atrás.
5: Ah, então ótimo.
6: Isso.
5: Foi o começo?
6: Foi o começo, minha primeira formação, né, nível superior, aí depois eu fui fazer medicina, ortopedia, né, cirurgia ortopédica e cirurgia da mão.
5: O que a gente tem, engraçado, pegar esse gancho que você respondeu aí, eu já vi vários casos de pessoas que começam a faculdade e mudam assim para um tema totalmente diferente, né, Lincoln?
6: Eu falo o seguinte, quando a gente tá com 18 anos e surge essa decisão pela frente, nem sempre a gente tá com a escolha mais adequada na cabeça, digamos assim.
5: É quase como uma empolgação.
6: Né? Isso, e a partir do momento que você vai conhecendo a vida, vendo os desafios de cada profissão, é a realidade de cada profissão, uhum, e a realidade da vida propriamente dito, né, do país que a gente vive, etc e tal, você pode mudar, né? É. Isso é extremamente natural, né? Você não necessariamente precisa ficar preso àquela profissão. E sim, existem várias pessoas que mudam completamente de profissão. Eu ainda fiquei na área da saúde e tem gente que muda completamente.
5: Não, já vi casos de pessoas, por exemplo, que começou com odonto e passou para educação física.
6: Sim.
5: Uma área totalmente diferente.
6: Sim, engenheiro que virou advogado. Advogado que virou médico depois. Então, assim, isso é... Eu falo assim, eu com muita naturalidade e tranquilidade que as pessoas podem mudar de profissão. E a gente busca o que a gente vai ser mais feliz.
5: Deixa eu aproveitar então para você dar uma dica para quem está querendo começar a fazer a faculdade com alguma especialização. Como é que eu devo escolher a minha profissão ali? Dá uma dica pra gente. Eu não fiz pergunta de TCC pra você, não, né? Experiência, porque você nos primeiros dias ali, primeiras semanas, primeiros meses na faculdade ali, já viu muita coisa ali. Você já viu muita coisa assim, a ponto de... Não, realmente é isso que eu quero.
6: Então, assim, é um momento muito decisivo e aonde isso vai impactar pro resto da sua vida. Então, a primeira coisa que a pessoa tem que ter em mente, né, é a profissão que você decidir naquele momento ou em algum momento seja da sua vida, ela vai trazer impactos para toda a sua vida, né, e, consequentemente, no futuro, para sua família, né? Quando você começa inicialmente, né, a fazer esse tipo de decisão, é lógico que tem uma certa intimidade, um certo gosto.

0: gosto, um certo prazer que você tem que ter por determinada área. Por exemplo, né? Tem gente que gosta mais de matemática, de física, vai caminhar para a área da exata. Tem gente que gosta mais da história, etc. Tô falando lá a nível médio,
1: né? Não, entendi.
0: Vai caminhar para o lado das humanas. Né? Quem gosta mais de biologia, de química, vai caminhar para a área da saúde. A partir do momento que você escolheu esses três grandes grupos, né? Aí existem as milhares de profissões dentro de cada um, né? E a partir disso, você tem que tentar visualizar. Será que isso vai se encaixar bem na minha vida? Eu vou conseguir me adaptar à realidade dessa profissão? Né? Essa profissão vai me fazer feliz? Eu vou ter algum nível de satisfação com essa profissão? Essa profissão, ela tem a capacidade de fazer com que eu vou evoluir na vida, progredir na vida? É. Porque, infelizmente, também, além de ter o prazer, o gosto, a satisfação de exercer a profissão, aquela profissão, no momento que você vai escolher e seguir por ela,
1: tem
0: você tem que ter
1: também
0: a noção de que ela vai conseguir fazer eu construir, né? Uhum. Uma família, construir um patrimônio, sim. Né? Vai fazer com que eu sobreviva de uma forma adequada, né? Ainda mais no Brasil que nós vivemos.
1: Exatamente, né?
0: Então isso é de fundamental importância na minha forma de pensar.
1: Boa, né? Boa. Deu uma orientação boa. Doutor, vamos lá então. Escoliose ou coluna torta? O que é escoliose? Como é que se caracteriza?
0: Saindo um pouquinho desse momento de reflexão, né? Agora vamos entrar no nosso tema
1: aqui. Quase que nós filosofamos aqui, né?
0: Isso, não. Isso é muito interessante. Né? Principalmente os jovens aí. Às vezes nem tão jovem, né? A pessoa que já tem uma certa idade, experiência em alguma profissão e deseja mudar, né?
1: Pode
0: seja
1: tirar
0: por
1: dúvida.
0: Que motivo que seja, isso é interessante.
1: Exato.
0: Né? E eu falo, nunca é tarde.
1: Exato.
0: Né? Nunca é tarde.
1: Boa.
0: Né? Quando eu mudei pra medicina, eu já tava com 28 anos.
1: Olha.
0: Né? Então já tinha uma graduação, já tinha uma pós-graduação, já tinha 2 anos de trabalho na área e decidi mudar. E é isso. Enfim, vamos lá. Então, entrando no tema hoje, né? Nós vamos falar da escoliose, mas que nome esquisito é esse? É a famosa coluna torta. Né? Entre aspas, vamos colocar assim, para não ficar pejorativo.
1: É.
0: Né? Então é uma alteração, a doença ela é caracterizada por uma alteração no plano, que é fazendo no plano frontal. Quando eu vejo a pessoa de frente, ela tem uma curvatura na coluna. Pode ser uma curvatura, pode ser duas curvaturas, até 3 curvaturas. Né? Então essa é a famosa escoliose, a coluna torta, entre aspas, né?
1: Escoliose, eu tô imaginando aqui, tem uma aluna minha que ela falou, Marquinhos, eu vou dar um tempo aqui no spinning, vou começar a fazer umas sessões de fisioterapia e também um pouco de musculação, que ela tinha a coluna um pouco torta. É, tem um tratamento específico para isso, doutor? Para esse caso, por exemplo?
0: É
1: sessão de fisioterapia? Qual que é o processo? Qual que é o caminho mais...
0: Isso, a primeira coisa que a gente tem que determinar é a origem dessa escoliose. Né? Então, existem vários tipos de escoliose. Então, por exemplo, existe a congênita, naquela que a pessoa nasce com ela. Então, desde criancinha lá, menininho de 1 aninho de idade, pequenininho, você já vê que a coluninha dela é um pouquinho mais torta. E gradativamente isso pode ou se manter ou piorar, né? Aí existe a da adolescência, da infância e da adolescência, né? Que geralmente são as mais relativamente comuns e aonde a gente faz um diagnóstico e vai fazendo acompanhamento. Tem a do adulto e tem essas da criança e da adolescência. São idiopáticas. O que quer dizer idiopático? Que não tem uma causa definida. A gente sabe que ela acontece, por vários motivos que seja, né? E tem a degenerativa, que ela acontece já no adulto. Então, geralmente, é por artrose que vai acontecer na coluna. A coluna começa a ficar torta. Também pode acontecer por alguma fratura que a pessoa teve. Então, como um lado de algum corpo vertebral da coluna, ele fraturou e ele desabou, entre aspas, né, a coluna começa a ficar torta. Então, isso também pode acontecer. Um outro ponto importante, até que você disse no início, né, da abertura aqui do programa, é que, às vezes, pode passar desapercebido. E por isso que precisa de uma avaliação do ortopedista. Às vezes a pessoa ela tem uma diferença do comprimento de membros. Ela tem uma perna maior do que a outra. Isso vai causar um desbalanço da pelve, que é a bacia. Então a bacia ela vai ficar um lado, vai ficar mais alto e outro mais baixo. Logo, por consequência, quem que tá subindo que fica apoiado na bacia? A coluna. Então a coluna ela pode entortar um pouquinho para um lado, o lado contrário geralmente do lado que é menor, como uma forma de compensar o eixo que a cabeça vai ficar. Porque o olho, ele tem que ficar a nível do horizonte, sim, né? Sim. Pra cabeça não ficar torta, é. Então a coluna, ela compensa com

0: determinada curvatura. Então, o que também pode acontecer.
1: Puxa vida. Quais são as principais causas da escoliose, doutor?
0: Então, são essas, né? Então, a congênita, que é aquela do nascimento. Então, a pessoa nasce com alguma deformidade óssea estrutural da coluna. Uma vértebra a mais, uma vértebra fundida, né? Alterações congênitas, né? Que podem causar isso. Algumas doenças, por exemplo, a neurofibromatose.

0: A escoliose idiopática acontece por causa disso. Não, não se sabe. O nome idiopático, ele quer dizer isso. Não se sabe a origem. A gente só sabe que acontece.
1: Não aprendi mais um.
0: Né?
1: Idiopático.
0: Então, isso. E acontece. E essas que nós dizemos aqui no final, né? São as degenerativas. Né? Então, por uma artrose, por uma fratura que o paciente teve, a coluna pode começar a ter esse grau de escoliose.
1: Ou seja, a escoliose pode, às vezes, nem escolher a idade, né?
0: Não. Então, ou seja, ela é uma doença que acomete praticamente todas as idades. E praticamente mesmo, desde o nascimento até a pessoa idosa.
1: E quais sinais podem fazer os pais suspeitarem que uma criança tem escoliose?
0: Então, esse é um ponto de fundamental importância que a gente precisa, e os pais precisam ficar de olho. Criança sem camisa, olha a coluna da criança, olha para o peitinho dela, para a barriguinha, para as costas da criança. Porque geralmente, os primeiros sinais que a gente observa, não vou falar sintomas, que geralmente, principalmente nas crianças, não tem sintoma. São sinais, você observa, você olha a criança e vê que a coluna está um pouquinho torta. Que o ombro está desnivelado, tem um ombro mais baixo ou um ombro mais alto. Né? Então, sempre que possível, tá dando banho, a criança tá na piscina, né? Tá sem camisa, tá sem... Sempre, né? De costume, observe isso. Hoje, antigamente, uma coisa interessante, existia como se fosse uma triagem, né? Tipo uma consulta médica nas escolas. Hoje quase não existe isso mais. É. Né? Os pais que levam no pediatra, né? Ou no clínico geral, por algum motivo que seja. No pediatra, geralmente, tira a roupinha, né? Então faz o exame da criança só ou de calcinha ou só de cuequinha, né? E aí se observa essas alterações que podem surgir, né? E aí, identificou que aquela situação, leva e encaminha para o ortopedista.
1: A escoliose, ela provoca dor nas costas?
0: A escoliose, né, principalmente no paciente, onde ela desenvolveu ali na adolescência, na infância, e com o decorrer dos anos, sim, ela pode causar dor. Geralmente, na infância, não causa dor. Uhum. E na adolescência, não causa dor. A não ser que seja um atleta.
1: Sim.
0: Né, um paciente atleta. Ou pode causar alguns episódios de dor. Mas ela, por si só, não causa dor. Mas, né, com o decorrer dos anos, nessa curvatura, ela sobrecarrega o disco intervertebral que fica entre as vértebras da coluna. Então, isso sim, no decorrer dos anos, pode favorecer as desidratações, as artroses, as hérnias, aí pode causar dor.
1: É verdade que carregar a mochila pesada, que a gente mal ouviu isso, né? Cuidado com a mochila pesada, ter má postura, pode causar escoliose?
0: Assim, a escoliose, ao pé da letra, ela é caracterizada por uma alteração estrutural, óssea e ligamentar, né? Então, o fato de carregar uma mochila pesada, ela não tem a capacidade de mudar a estrutura óssea.
1: Uhum.
0: Mas ela, a dor causada é dor pela má postura e pela sobrecarga mecânica dos músculos.
1: Uhum.
0: Então, sim, né? A mochila pesada, ela causa dor? Causa. Ela causa má postura? Ela causa má postura. Ela causa sobrecarga na coluna? Causa. Mas ela mudar a estrutura óssea e gerar uma escoliose? Não, ela não tem essa capacidade.
1: Deixa eu aproveitar esse gancho, então.
0: Eu sei, assim, é complexo, né? Eu falei
1: assim,
0: pode ser que ficou meio... Mas ficou mais claro que eu consigo.
1: Ficou claro. Vê a minha mente aqui, doutor, uma situação. A criançada hoje está muito no celular, né?
0: Sim.
1: E acaba que eu fico, além de encurvado, com meus ombros fechados ali, mexendo no celular com o jogo.
0: Uhum.
1: Eu fico ali tenso por minutos, por horas, às vezes. Sim. Pode causar também?
0: A escoliose propriamente dita, não.
1: Não.
0: Aí vai entrar nesse mesmo critério. Mudar a estrutura óssea, não. Ele vai causar sobrecargas, né? Então, por exemplo, ficou lá muito no celular. Então, geralmente a gente fica com o pescoço muito fletido. E muitas vezes você está apoiado, por exemplo, no sofá ou na cama. Então aquilo causa uma pressão na região cervical, dando um exemplo, na região cervical.
1: Sim.
0: E aí isso pode causar dor por sobrecarga de disco, de músculo, etc. Aí isso pode causar dor. Mas isso causar uma alteração estrutural, uma escoliose, não.
1: Como é que é feito o diagnóstico da escoliose?
0: A escoliose, o diagnóstico, ele é clínico. Então você vai no consultório, o ortopedista vai te examinar e observar se existe a presença das curvaturas, tanto na posição ortostática, em pé, quanto a gente pede o paciente fletir, que a gente pode observar algumas estruturas. Existem alguns ângulos que a gente pode medir na coluna e através de radiografia, exame de imagem, que é a radiografia. Existe uma radiografia especial que chama radiografia panorâmica da coluna, que aí a gente vê desde lá do pescoço

0: lá embaixo, perto do sacro. Né? Então a gente observa se tem algum grau de curvatura.
1: Você sabe o que eu acho super interessante na área, na área de vocês, da medicina, principalmente a sua área? Eu vou ali na clínica, ali no consultório, para ser consultado por você. Você, Marquinhos, tira a sua camisa aqui, anda para mim, vai para mim e volta na frente. Aí você faz uma análise técnica ali, a olho nu, para nós meros mortais. Caramba, aí você vai e me mostra pela imagem, ó, Marquinhos, tá vendo aqui seu pé aqui e tal, tal. Tá vendo essa curva aqui nas suas costas? Tá errado, isso aqui nós sempre conserta. Cara, é magnífico.
0: Nossa, isso. Como que eu nunca reparei aí, isso? É, né? E às vezes, quando é uma coisa muito gritante, a pessoa já observa.
1: É.
0: Mas tem coisas que são mais sutis.
1: Sim, exato.
0: Né? Então passa desapercebido, às vezes até por anos. É. Né? Aí na hora que o paciente chega, você fala assim, ó, tem tal coisa, tá? Aí o paciente vai assim, não, mas não é. Aí eu comecei a reparar. Não,
1: isso aí,
0: não você é vai... que tá, meu pé tá mais... mais chato mesmo, aí não, cê... não é que o meu quadril tá um pouquinho mais alto que o outro, não é que meu ombro realmente, esse lado aqui é mais baixo um pouquinho,
1: não, aí você
0: esse músculo aqui mais, é mais desenvolvido que o outro lado, então são coisas que realmente gente mostra pro paciente, o paciente fala assim, não é verdade.
1: Aí acaba que você vira pro seu paciente ali e fala assim, eu sei que você sente tanta, muita dor assim, se assar, caramba, e é mesmo, doutor? Pois é causado por isso aqui.
0: Porque geralmente isso aqui aparece porque você faz isso e aquilo. Aí fala assim, não, mas eu faço mesmo. E às vezes ele nem te citou isso
1: na consulta, né? Exato, exato. Às vezes foi um outro profissional que não achou esse problema.
0: Justamente.
1: Toda pessoa com escoliose precisa de tratamento?
0: Sim, né? Então toda pessoa que tem escoliose, ela precisa de acompanhamento. Né? Porque a escoliose a gente vai dividir em grandes grupos, né? Então, nós vamos ter os quadros leves, né? Então, uma escoliose, o correto da coluna, quando a gente vê ela de frente, é ela ter 0 graus, nenhuma curvatura. Se ela tem uma curva de 0 a 10 graus, a gente só observa, não faz nada, só acompanha.
1: Tá.
0: De 10 a 20, né? Então, a gente vai fazer... musculação, fisioterapia, acompanhamento, né? Geralmente de 20 a 40 e precisa de coletes, né? Isso quando está na fase de desenvolvimento.
1: Tá,
0: no adulto, o adulto, se ele já tem de 20 a 40 graus de curva, aí nem adianta mais o colete, porque a estrutura já está formada, né? Mas geralmente não precisa de cirurgia. E aí em curvas mais graves, acima de 40, 45 graus, né? Aí precisa de cirurgia. E por que que precisa de cirurgia? Primeiro, por causa da deformidade estética, né? É. Geralmente não é legal visualmente, isso incomoda
1: a pessoa,
0: principalmente os adolescentes, porque essas curvas mais graves, elas acometem final da infância e os adolescentes. E infelizmente é mais comum em mulher.
1: Olha.
0: Então as meninas ficam muito chateadas e muito incomodadas com aquilo.
1: Naturalmente.
0: Né? Isso eu tô falando das idiopáticas, porque tem as neuromusculares. Né? Mas existem curvas super graves de pacientes que têm doenças neurodegenerativas, por exemplo, né? Um paciente com paralisia cerebral. Tem curvas que chegam a 100, 120 graus.
1: Nossa,
0: então, primeiro, é muito deformante. Segundo, por que que se opera? Reduz a capacidade pulmonar. Então a pessoa, ela fica assim, é até estranho dizer isso, mas fica quase um C.
1: Sim.
0: Isso
1: completamente
0: diminui
1: torta.
0: Muito a capacidade de expansão pulmonar. Então começa a dar pneumonia de repetição, né? E aí a longevidade desse paciente diminui muito. Então você tem que operar para aquele pulmão poder expandir, ventilar e ficar saudável.
1: Tá. Agora falando sobre as principais opções de tratamento, doutor. Fisioterapia, colete ou cirurgia?
0: Não, então todos são bem-vindos, né? E todos eles andam juntos, né? Um complementa o outro.
1: É o tríade do tratamento.
0: Isso. Então o que mais vai determinar qual opção que a gente vai usar são essas curvas, né? Então as curvas leves, né? Tem curva tão pequena que às vezes a gente nem vai fazer nada, né? Ah, chegou uma curva lá, tem 8 graus só de curva. Nada, é vida normal, você vai fazer o que você quiser, vai pra academia, vai nadar, vai correr, pode fazer tudo, né? Tem alguns que é só acompanhar, tem aqueles aonde vai
1: acompanhar
0: fazer...
1: Acompanhar é o quê,
0: doutor? Acompanhar que eu falo assim, é só observar se essa curva não vai piorar.
1: Periodicamente.
0: Então, eu tenho uma curva lá, né, de 0 a 20 graus,
1: vamos supor. Sim, sim.
0: Né? Então, assim, ó, mas o paciente já tá no final do crescimento, já tem 18 anos, né, é saudável, não tem dor, e já tá no final do crescimento, então nós vamos, ó, você pode fazer qualquer esporte que você quiser, você vai fazer academia, vai fazer pilates, vai fazer fisioterapia e vida que segue. RPG, o que a pessoa quiser.
1: Sim, sim.
0: Isso é só acompanha. Então, geralmente, ali, a cada 1 a 2 anos, você repete radiografia só pra ver se a curva não está aumentando. Já entre 20 e 40, aí vai entrar os coletes,

0: né? Se for um paciente que está em fase de crescimento e acima disso, aí pode ser que seja necessário a cirurgia propriamente dita.
1: Existe alguma forma de prevenir ou identificar precocemente a escoliose?
0: É. Prevenir é uma palavra difícil, mas existe a prevenção na forma principalmente da escoliose degenerativa que a gente fala. Então, o paciente que ele começa com algum grau de artrose, discoartrose na coluna, então ele tratar essa discoartrose para aquilo não venha causar uma anquilose, que é a fusão das vértebras, e começar o processo degenerativo de escoliose.
1: Uhum.
0: E também naqueles casos de fratura por insuficiência. Por exemplo, uma pessoa que tem uma osteoporose muito grave, que teve uma fratura na coluna por insuficiência, aquilo gerar uma escoliose. Então isso precisa de prevenção e acompanhamento para que essa escoliose não aumente, né? Nas questões onde se tratam de uma escoliose idiopática numa criança ou num adolescente, a prevenção propriamente dita, ela é meio complexa. Geralmente você vai acompanhar nesse sentido de fisioterapia e colete, né? Na tentativa de você frear que aquela curva não piore, né? A gente sabe que o colete, ele é desagradável, ele incomoda. Geralmente os pacientes têm resistência a usar, porque é quente, ele machuca, ele tem que ficar apertado, ele tem que ficar justo, porque senão ele não segura a progressão da curva. Existem vários tipos de colete, né? Tem um colete mais alto, né, que ele pega a região cervical, então ele apoia no queixo, digamos. Nossa, assim, senhora. Do paciente. Então ele, assim, esteticamente, visualmente, ele é feio, a criança pode sofrer bullying na escola, né? Então aí o menino não fica querendo usar, a família fica com dó. Então esse a gente acompanha porque tem que ter essas questões, né? Que às vezes ele tem indicação, não tem indicação de cirurgia, mas tem indicação do colete, mas não consegue usar o colete por causa dessas nuances da sociedade que a gente vive.
1: Doutor, vou uma situação aqui. É claro que eu vou fazer uma pergunta fora da caixinha aqui. Me permite...
0: Tranquilo.
1: Me perdoe se eu estiver fazendo pergunta boba, tá?
0: Não, tranquilo.
1: Eu tive escoliose na minha infância ali, né? Digamos assim.
0: Sim.
1: A possibilidade do meu filho ter também a escoliose?
0: Sim, pode acontecer,
1: né? Ou seja, então, é hereditária?
0: Isso, geralmente pode ter história familiar positiva, sim, né? Sendo que, se existe alguma doença neurológica, a chance é maior, né? Então, por exemplo, né, existe uma... Aí não é uma escoliose, mas é uma deformidade da coluna, que chama deformidade de Schwerman. Ela comete mais homens, meninos. Então, se o pai tem, a chance de o filho ter é muito alta. Existem também as outras doenças neurológicas que favorecem. Por exemplo, quem tem a paralisia cerebral, principalmente os quadros mais graves, né? O paciente que não tem controle de tronco, controle cervical. É aquele paciente que ele tem a paralisia cerebral, que ele usa cadeira de rodas. Então a chance dele desenvolver uma escoliose é muito alta, né? Não necessariamente ela é familiar e nem hereditária. Por quê? A paralisia cerebral, a gente sabe que ela é uma doença que tem múltiplos fatores que causam,
1: sim,
0: né?
1: Sim.
0: Então pode ser assim, é um sofrimento fetal na hora do parto, uma meningite que teve quando criança, né? Algum desses motivos. Aí existem vários, não vou ficar citando,
1: sim,
0: aqui. E aí aconteceu isso. Aí isso não tem nada a ver com hereditariedade.
1: Sim,
0: mas
1: sim,
0: pode acontecer, né? Mas o fato assim, teve uma escoliose, minha irmã tem uma escoliose idiopática, que ninguém sabe. Obrigatoriamente as outras irmãs terão? Não. Né? A mãe, tanto que muitas vezes a mãe não tem, a avó não tem, nunca teve nenhum histórico. E aí apareceu, aleatoriamente, a pessoa teve, né? Mas aí isso é de forma aleatória.
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0: Hoje.
1: Você tá hoje.
0: Hoje, a partir dos horas da tarde, nós estamos lá.
1: Bacana.
0: Pode dar uma novidade aqui também?
1: Por favor.
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0: 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Maravilha, doutor. Prazer enorme, viu, ter a sua companhia aqui.
1: Satisfação, né? Hoje o tema foi um tema mais denso, assim, mais difícil, né?
0: Não, mas...
1: Mas é interessante.
0: Nós aprendemos
1: porque
0: muito.
1: Porque acomete muito criança e adolescente.
0: É.
1: Né? Então, para as famílias, os pais, as mães, os avós, ficarem de olho, porque pode passar desapercebido até por anos, até fazer o diagnóstico e identificar. E muitas vezes precisa de acompanhamento e tratamento.
0: É, e não fique na dúvida. Se você suspeitou que seu filho tem escoliose... Isso.
1: Muitas vezes, né, o professor de educação física suspeitou, manda pra gente, né? Mesmo que não tenha nada, ou seja, assim, uma curva tão, tão irrisória, mas a gente fazer a avaliação, um screening adequado pro paciente ficar bem.
0: Que às vezes precisa até de acompanhamento.
1: Precisa, com certeza.
0: Um abraço.
1: Um abração, até mais.
0: Valeu, até mais. Valeu,
1: tchau, tchau.
0: Tchau, tchau. Meio-dia 39, a gente vai fazer um intervalo e na volta é o nosso noticiário policial. Não sai daí, porque é rápido, viu?
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7: Olá, Brasil, está no ar o Central de Notícias nesta quarta-feira, 12 de agosto de 2026. E vamos aos destaques desta hora.
8: Ailton Moreno, a voz padrão do rádio.
7: A Caixa Econômica Federal começou a receber ontem as manifestações de interesse de clientes que desejam contratar a nova linha de crédito do Desenrola Adimplentes. O atendimento pode ser feito pelo WhatsApp da Caixa no número 0800-104-0104 ou em qualquer agência do banco. O programa permite substituir uma dívida de crédito pessoal sem consignação por um novo empréstimo com juros de 1,99% ao mês. Podem participar pessoas físicas com renda informal, sem vínculo empregatício ativo, que não ocupem cargo público e não recebam aposentadoria ou pensão. E a assistência social se prepara para atender a população em emergências provocadas pelo El Niño. Orientações técnicas do governo federal tratam da preparação do SUAS para eventos climáticos extremos. A atuação do SUAS envolve a proteção de direitos e a organização da resposta socioassistencial dos territórios diante de eventos adversos.
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14: 12:47.
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3: Meio-dia e 48, de volta com o nosso Mais Notícias.
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3: Meio-dia e 48, os principais destaques do nosso noticiário policial para esta quinta-feira, 13 de agosto de 2026. Uma menina de 7 anos, identificada como Emanuele Lana Martins Soares, morreu depois de se engasgar durante a merenda escolar em uma escola municipal de Ribeirão das Neves, na região metropolitana de Belo Horizonte. O caso aconteceu no início da tarde desta quarta-feira no bairro Liberdade. Emanuele tinha diagnóstico de transtorno do espectro autista. Segundo familiares, no momento em que ocorreu o engasgo, a criança estava sem a presença da professora de apoio que a acompanhava na rotina escolar. A profissional de apoio escolar tem a função de auxiliar estudantes com deficiência, transtornos do desenvolvimento ou outras necessidades específicas durante as atividades na escola. De acordo com informações da família, Emanuele estava se alimentando quando se engasgou com um pedaço de carne. Uma amiga dos familiares, Adriélia Aguiar, questionou a ausência da profissional de apoio e afirmou que, na avaliação da família, a presença dela poderia ter evitado a situação. A Prefeitura de Ribeirão das Neves informou por meio de nota que a criança apresentou mal-estar dentro da escola. Ainda segundo a administração municipal, funcionários prestaram os primeiros socorros e fizeram as manobras de atendimento enquanto aguardavam a chegada do SAMU. A Prefeitura informou que a equipe de atendimento médico levou cerca de 15 minutos para chegar à escola. Os profissionais do SAMU realizaram manobras de reanimação durante aproximadamente 40 minutos, mas a criança não resistiu e morreu no local. A administração municipal manifestou solidariedade aos familiares, amigos e à comunidade escolar e informou que a Secretaria Municipal de Educação determinou a abertura de uma sindicância administrativa para apurar as circunstâncias do ocorrido. A prefeitura, no entanto, não explicou na nota por que a menina estava sem a professora de apoio no momento do engasgo. O questionamento foi encaminhado à administração municipal, mas até o momento não houve resposta sobre esse ponto. A sindicância deverá ver circunstâncias da morte e verificar, entre outros pontos, como estava sendo feito o acompanhamento da criança durante a rotina escolar e se houve alguma falha no atendimento ou no suporte oferecido a ela. Meio-dia e 50, um incêndio atingiu uma área de pastagem na noite da última terça-feira no bairro Lagoa dos Mandarins, em Divinópolis. As chamas se espalharam por uma área próxima ao cruzamento da rua Durval Vasconcelos com a Avenida Isidoro Augusto dos Santos. O corpo de bombeiros foi acionado por volta das 18h11 e encontrou uma linha de fogo com aproximadamente 160 metros de extensão. As chamas atingiam principalmente uma área de capim braquiária, além de algumas árvores e arbustos de pequeno porte. Para controlar o incêndio, os bombeiros utilizaram abafadores, soprador e o canhão de água da viatura. Depois de cerca de 31 minutos de combate, as chamas foram controladas. Ao todo, aproximadamente 2.500 litros de água foram utilizados durante a ocorrência. O fogo também danificou algumas estruturas de outdoors instaladas na área. Durante a vistoria, os bombeiros constataram que o local não contava com aceiros ou outros métodos de prevenção contra incêndios e ainda apresentava acúmulo de material combustível, situação que pode facilitar a propagação das chamas. Apesar dos danos provocados pelo fogo, ninguém ficou ferido. E a Polícia Militar prendeu na manhã desta quinta-feira em Santo Antônio do Monte Juarez Marques dos Santos, de 51 anos, conhecido como Lázaro de Ermida. Ele estava foragido havia quase um ano e era procurado por envolvimento em um caso de feminicídio ocorrido em Divinópolis. A prisão ocorreu durante diligências realizadas na cidade. O homem foi localizado e detido pelos militares, encerrando um período de quase um ano de buscas. O caso teve grande repercussão na região e, desde então, as forças de segurança mantinham as buscas pelo suspeito. Após a prisão, Juarez foi encaminhado às autoridades competentes, onde ficará à disposição da justiça. E um acidente entre um carro e uma moto foi registrado ontem à tarde no quilômetro 123 da MG-050 em Divinópolis. Segundo a Polícia Militar Rodoviária, a condutora de um Chevrolet Cruze de 30 anos seguia sentido Divinópolis à Formiga, quando a moto atingiu a lateral esquerda de seu veículo. O condutor da Yamaha YBR, de 23 anos, relatou que foi fechado pelo automóvel.

teria entrado repentinamente em sua frente. Ele foi socorrido pelo SAMU e encaminhado ao Hospital Santa Mônica, onde foi constatada fratura no dedão do pé direito. A perícia compareceu ao local e os veículos foram liberados. O estado de saúde da vítima não foi atualizado. E fuga termina com dois presos por tráfico em Nova Serrana. Dois jovens de 19 e 23 anos foram presos por suspeita de tráfico de drogas na manhã desta quarta-feira 12, ou seja, ontem pela manhã, no bairro José Silva de Almeida, em Nova Serrana. Segundo a Guarda Civil Municipal, uma equipe realizava patrulhamento pelo bairro quando avistou indivíduos em uma região conhecida por ocorrências relacionadas ao comércio de drogas. Com a aproximação da viatura, um dos suspeitos fugiu a pé e o outro entrou em um estabelecimento comercial. Durante acompanhamento, os guardas teriam visto o momento em que ele dispensou entorpecentes entre as prateleiras do comércio. Na ação foram apreendidos 24 papelotes de cocaína, R$ 271 em dinheiro e dois celulares. De acordo com a GCM, o dinheiro estava dividido em notas de pequenos valores. Os dois jovens foram encaminhados para atendimento médico e posteriormente apresentados à polícia judiciária, juntamente com todo o material apreendido. 6 minutos faltando para 1 da tarde, termina aqui o Mais Notícias. Fique ligado na nossa programação. A qualquer momento, mais informações, nossa conexão no ar, daqui a pouquinho, com o Thiago Aguiar. Já está chegando por aqui, ele fica com vocês até às 5 da tarde. Eu estarei de volta amanhã em mais uma edição do Mais Notícias, a partir das 11. Até amanhã.

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2: Uma ótima tarde pra você, ligado aqui na 91.5, a mais sertaneja do nosso
3: Brasil.
2: Nova onda. Estamos chegando com conexão, hein? Tarde gostosa, tarde alegre, tarde feliz, desse dia 13 de agosto do ano de 2026. O tempo passa, meu povo. Quinto a sexta-feira, querendo lá, né? É, pois é, vamos juntos e misturados a partir de agora com o nosso Conexão, tocando alegria no seu rádio. É, estamos chegando aí nesta tarde quente, ensolarada na cidade de Pitangui, 30 graus neste momento, com a sensação térmica de 33.

0: A umidade relativa do ar é de 36%, a máxima prevista para hoje 31%, a mínima 18%. A tendência agora nos próximos dias é de calor, viu gente? Pode preparar porque o calor vai vir com tudo. E o nosso Conexão tá chegando para esquentar ainda mais a sua tarde de quinta-feira. Seja você bem-vindo, seja você bem-vinda. De onde quer que você esteja, um forte abraço, tudo de bom, viu? A partir de agora, você ligando, participando, deixando aí a sua mensagem, o seu recado, 37-3271-9191. 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Então, bora para cima começar!
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0: 91.5, Rádio Nova Onda, rádio mais sertaneja do Brasil, com nosso Conexão, hein? Já agitando a sua tarde de quinta-feira. Prepara, viu? Prepara o laço e vamos que vamos. 1h17 agora, simbora, hein? 37-3271-9191. Você participando comigo e fazendo a festa durante a nossa programação.
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0: 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Toda hora, todo momento, todo instante, você ligado, curtindo aqui a programação Nova Onda. Primeiro lugar de audiência e primeiro lugar no seu coração. Vamos juntos e misturados, viu, com o nosso Conexão nesta tarde de quinta-feira. Prazer imenso estar aqui com vocês em mais uma edição do nosso programa, do nosso Conexão. A alegria das suas tardes já está no ar.
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0: O intervalo chegando na volta, o seu recado, o seu valor, 37-3271-9191. Rapidinho, já volto com você e o nosso Conexão aqui na Mais Sertaneja do Brasil.
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3: 1:21.
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12: Inverno com cara de verão, sensação de deserto, 30 graus, sensação térmica 33, a umidade relativa do ar é de 36%, viu? Vamos lá com o nosso Conexão, tocando alegria no seu rádio nessa tarde quente. Ensolarada na cidade de Pitangui. Vamos juntos com o nosso Conexão, tocando alegria no seu rádio. 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

0: agitando a moçada, né? Botou pra quebrar lá ontem. A galera curtiu com música ao vivo lá na espetaria do Boy ontem, viu? Hoje a espetaria funciona normalmente a partir das 17 horas. E na próxima quarta-feira, você pode agendar aí, ó, dia 19, tem Nery Lopes pra você lá na espetaria do Boy. 1h24, vambora com as primeiras participações de hoje.
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0: Alô, alô. Agora de alô, de abraço. Alô, alô. Abraço especial aqui pra Alessandra Galvão, tá ligadinha com a gente. Tá abraçando aí a Rosa Pura, pediu a música Amor dos Outros com Henrique e Juliano. Valeu, um forte abraço aí, viu, Alessandra? Obrigado pela sua companhia, uma excelente tarde, tudo de bom. Tem mais abraços. Alô pra Diva, Delma, Débora, as DDDs de maravilhas. Um abraço aí pro Doutor Beleza Toda, o Daniel do Cigarro e o Bebeto também, o Thiago Aguiar. Obrigado, viu? Um abraço especial pra vocês aí na Cidade de Maravilhas. Um abraço também pro Robinho e o Tugol. Será que eles ainda estão lá no Campo Grande? Com certeza, né? Lá na obra do Daniel Mais da Lu. Um abraço especial pra vocês aí. Vamos que vamos, viu? Vamos que vamos. O Breninho Pintor também. Breno Campos, tá ligado com a gente, né, Breninho? Forte abraço aí. E a cavada, né? Ei, está na cavadinha, viu? Um abraço pra você, meu amigo, tudo de bom, bom trabalho. Pediu que bala alojada com Gustavo Lima. Mandou um grande abraço também pro meu amigo Geraldo, fazedor de terço, né, Geraldo? Um abraço pra você, meu amigo. Daqui a pouquinho nos clássicos tem sua música, viu? Um abraço aí também pra Tainá Emanuele, sempre curtindo a nossa programação. É a porta-voz do Geraldo aí, né, Tainá? É isso, Geraldo? Um abração, meu amigo. A turma da Palha aí curtindo a nossa programação. Rosa Pura, fala comigo, Rosa.
2: Ô, Thiago. Opa. Então, com o Folete de Jornal, a Cristã Defeto, Alessandra Galvão, Aline, Fátima Rejane, Renilda, o Bessel, Branca de Neve, Zé Maria Viana, o Radar, o Carlinho, o Tajane, e pra você também.
0: Obrigado, Rosa.
2: Obrigado.
0: Valeu, um abraço especial pra você e tudo de bom. Obrigado pela sua companhia, viu, Rosa? 1h26, embora com o embaixador Gustavo Lima e a bala alojada. Essa aí pro Breninho, ó. Na sintonia Nova Onda.

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6: 1h46.
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12: Ao que vamos aí na programação Nova Onda, Rádio Mais Sertaneja do Brasil. Você ligado, você curtindo aí a nossa programação. Obrigado sempre pela sua audiência, pelo seu carinho. 13 agora para as duas. Daqui a pouquinho tem clássicos sertanejos, viu? Já já aquele momento que a gente relembra o passado em forma de música, as canções que marcaram época, que principalmente marcou a sua vida, viu? Nossa conexão que segue em frente pedindo passagem. 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Quintou! Até às 5 tem Conexão no ar!
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0: 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É a melhor programação do seu rádio, a liderança absoluta, líder de audiência e também no seu coração.
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3: Oi, Tiago, boa tarde.
0: Boa tarde. Tô escutando
3: seu programa, nego. Manda um abraço pra mim, pra toda a minha família, pra Rosa Pura, pra Francina, pra todos vocês aí da rádio, pra você, pra todos lá do Vargem Grande. E manda aquela música pra mim do Rio Negro Solimões. Ninguém faz igual. Fazendo favor, tá bom? E na hora dos clássicos, você passa pra mim uma do Chico Rei Paraná. Tá bom, Thiago? Obrigada,
0: tá certo, viu? Dona Rita, um abraço especial e tudo de bom. Obrigado pela companhia.
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8: Olá, Brasil, está no ar o Central de Notícias e vamos aos destaques desta hora.
9: Ailton Moreno, a voz padrão do rádio.
8: O interesse dos brasileiros pelas eleições caiu em relação a 2022. Segundo a pesquisa Quest, 50% considerava o pleito muito importante em agosto de 2022. Agora são 32%. A queda aparece principalmente entre eleitores lulistas e independentes. Bolsonaristas e eleitores de esquerda não lulistas mantêm níveis de alto de interesse. O cenário pode influenciar a abstenção, já que as punições para quem não vota são baixas. Nesse cenário, o comportamento dos eleitores independentes pode ser decisivo para o resultado. E a Amazônia registra o menor área deste ano sob alerta de desmatamento da série histórica. A queda é de 36%, de acordo com o sistema de detecção do desmatamento em tempo real.
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3: Clássicos sertanejos no ar na programação Nova Onda. Chegou aquela hora, hein, de relembrar o passado em forma de música. As canções que marcaram época, que principalmente marcou a sua vida. Mas antes, vamos lá com a sua participação. Vou mandar um grande abraço aqui pra Paula Rocha, lá no bairro Trevo, em Pompeu. E gostaria de ouvir aqui a música Só Mais Uma Vez, com Gilberto e Gilmar. Um abraço, e o Paulo, obrigado aí pela sua companhia. Uma excelente tarde. A dona Rita tá no centro também, tá ligado com a gente. Já já tem um Chico Rei Paraná pra ela aqui. Um abraço pro Geraldo Terço. Alô, Geraldo, um forte abraço pra você, meu amigo. Tudo de bom, obrigado aí pela sua companhia. Ele pediu pra ouvir essa daqui, ó. Trio Parada Dura e o Castelo de Amor. Forte abraço e obrigado pela companhia. Simbora, hein? Clássicos sertanejos no ar.

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6: 2h31. 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
11: 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Já estamos de volta com o nosso Conexão, horas 32 minutos. Pelo horário oficial de Brasília, uma ótima tarde pra você. Já de volta com o nosso Conexão, tocando alegria no seu rádio, sempre com a melhor programação, viu? 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
11: E vamos que vamos, viu? Vamos que vamos, tocando alegria no seu rádio nesta quinta-feira, né? É, o tempo passa, meu povo, o tempo voa. E você aí numa boa, curtindo sempre o nosso Conexão, continua ligando, participando com a gente, 37-3271-9191, deixando aí a sua mensagem, o seu recado, o seu áudio aqui comigo, destacando que já já teremos aí o Dose Dupla. Ainda hoje tem Batidão Sertanejo, tem clássicos pra você, tem com certeza você aqui em evidência, ditando a ordem do nosso programa, você que faz a festa aqui, né, que faz a nossa programação. Bom, neste momento o termômetro da Rede Ativa vai registrando em Pitangui 30 graus, com a sensação térmica de 33, a umidade relativa do ar de 36%, viu? A máxima prevista para hoje é de 31, a mínima 18, tá quente, viu? Tá igual a audiência da gente, a temperatura em Pitangui. 2h34 e quintou, hein? Um abraço especial aqui pro nosso grande amigo Zé Maria Viana, turma aí no Rio do Peixe, um forte abraço, tudo de bom!
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Oi, gente, hoje é dia 13 de agosto, a agenda do rádio tá no ar. Hoje é dia do economista, dia do médico psiquiatra e dia internacional do canhoto. Hoje tem aniversário de Beto Guedes, cantor, Marcelo Novaes, ator e Murilo Couto, humorista, ator e repórter brasileiro. Fatos históricos e jornalísticos. Vamos voltar no tempo, foi em 1923.

0: que acontecia a inauguração do Hotel Copacabana Palace, no Rio de Janeiro. Em 1978, Guarani Futebol Clube de Campinas foi o primeiro time do interior do Brasil a ser campeão brasileiro da principal divisão de futebol. Em 1992, as Nações Unidas classificaram como crimes de guerra as ações de limpeza étnica executadas pelos sérvios. Em 2004, acontecia a abertura dos Jogos Olímpicos de Atenas na Grécia. Amanhã tem mais Agenda do Rádio pra você. Até lá!
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5: 2h50.
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1: De volta na programação Nova Onda, Rádio Mais Sertaneja do Brasil. Você curtindo aí a nossa programação. Obrigado sempre pela sua audiência, pelo seu carinho. Onde quer que você esteja, vamos juntos e misturados, hein? Tocando alegria no seu rádio. Eu volto aqui registrando o seu recado, o seu alô, a sua participação. Vamos que vamos!
10: Boa tarde, Tiago. Tudo bem com você?
1: Boa tarde, tudo jóia.
10: Quero mandar um abraço para minha filha, Nájila, Bruna e Juninho e Natália. E manda a música aí pra mim, Neto Brito, Banco Carona.
1: Tá certo, um abraço especial, obrigado, Irani. Tá aí curtindo a nossa programação. Uma excelente tarde, tudo de bom, viu? Tem mais abraços pra gente mandar aqui? A turma da Palha, né, que tá aí ligado com a gente, tá curtindo a nossa programação. Obrigado sempre pela sintonia. Vambora, ó! Com o Banco do Carona, hein? E o Neto Brito!

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14: Olá, Brasil, está no ar o Central de Notícias e vamos aos destaques desta hora.
13: Ailton Moreno, a voz padrão
14: O Sistema Único de Saúde, o SUS, terá dados armazenados e processados em todo o território nacional, em adequação à legislação brasileira. A iniciativa, desenvolvida em parceria com o Serviço Federal de Processamento de Dados, SERPRO, é chamada de Nuvem Soberana do SUS e será orientada por quatro eixos: continuidade, proteção, interoperabilidade e autonomia. O planejamento da iniciativa começou nesta terça-feira 11. Nesta etapa, as equipes irão consolidar o modelo de trabalho e as definições do escopo e premissas, atualizar o inventário dos ambientes, revisar a arquitetura atual, mapear os requisitos da arquitetura futura e concluir o desenho da arquitetura-alvo. SDC Esportes compra o Santos. Neymar renova patrocínio e bota mais de 50 milhões de reais no bolso. A negociação foi um excelente negócio para o alvinegro praiano, que avançou na venda da SAF por R$1 bilhão. Mas também foi bom para o seu maior craque, que renovou como garoto propaganda da Love.
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4: 3:09.
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9: Já de volta na programação Nova Onda, 3 horas 10 minutos pelo horário oficial de Brasília. Uma ótima tarde para você, obrigado aí sempre pela sua companhia. Vamos juntos e misturados até às 5 com o nosso Conexão, viu? Destacando que a partir das 5 tem o Eli Ferreira e o Sertanejo Classe A. A gente segue em frente aqui. 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Oferecendo aqui o nosso Conexão. São 3 horas 12 minutos, está chegando para você na sequência o Dose Dupla, e hoje nós vamos com a dupla Felipe e Rodrigo, eles que chegam para cantar Caos de Alguém e também Gosta de Rua. Vamos embora curtir o Felipe e Rodrigo assim, ó, em...

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5: 3:25. 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
2: 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Simbora com o nosso Conexão entre as horas 26 minutos pelo horário oficial de Brasília, aqui na Mais Sertaneja do Brasil.
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2: Vamos que vamos, hein? Lembrando que já tem pra você aí o Batidão Sertanejo. Ainda hoje tem uns clássicos, faça sua indicação, fique à vontade. 37-3271-9191, melhor da tarde no seu rádio está aqui, hein? Comigo, com o nosso Conexão e as melhores ofertas, é claro, né? 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Bom, e vamos que vamos, hein? Com a sua conexão, agitando a sua quinta-feira. Quinta-feira já, hein, meu povo? A sexta-feira já vai chegando por aí. É, pois é. Sexta-feira já tá pedindo passagem. Já tá aí, ó. Você olhar do outro lado do mundo, já vê a sexta, né? Mais um final de semana que se aproxima. E você sempre aqui na Companhia Nova Onda, a rádio mais sertaneja do Brasil. 37-3271-9191. Você ligando, você participando e fazendo a festa comigo.
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8: 3:47.
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14: Na Rádio Mais Sertaneja do Brasil, 13 agora faltando para as 4, já de volta com o nosso Conexão na sua quinta-feira. Já já tem para você os clássicos sertanejos, mas antes, vamos dar uma agitada, né? Porque está no ar.
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1: 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Vai na castela, o que que
2: é? Parece que eu já quero sentar aqui num bar em Goiânia mesmo e já começar a beber ouvindo essa.
1: Tô pronto.

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4: Olá, Brasil, está no ar o Central de Notícias. E vamos aos destaques desta hora.
5: Ailton Moreno, a voz padrão do rádio.
4: As delegacias especializadas no atendimento à mulher de todo o país realizaram 782.474 atendimentos ao longo de 2025. Ao todo foram 329.451 vítimas atendidas, número que demonstra que muitas vezes as mulheres precisam voltar para mais de um atendimento. Os dados são do Ministério da Justiça e Segurança Pública, que compila informações de 530 das 585 unidades policiais. Os números foram divulgados por ocasião dos 20 anos da Lei Maria da Penha, celebrados no dia 7 de agosto. Ameaça, lesão corporal, injúria, importunação sexual, estupro e feminicídio, além de violência psicológica, estão entre as principais ocorrências registradas. E a cidade de Jacareí, em São Paulo, decidiu avançar nos procedimentos para desapropriar a antiga fábrica da Caoa Chery, paralisada desde maio de 2022. Segundo a prefeitura do município, o período concedido às empresas terminou sem que a Caoa ou a Chery apresentasse informações objetivas e atualizadas sobre a reativação da fábrica.
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1: 4:03.
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7: Clássicos sertanejos no ar. Chegou a hora de relembrar o passado em forma de música, as canções que marcaram época e que principalmente marcou a sua vida. Aquele momento de desbloquear a memória, né? Simbora então com os clássicos sertanejos. E a gente começa com essa daqui, ó. Ao som de Leandro e Leonardo. Copo de vinho. Um abraço aí pra Dudu em Divinópolis. Meu amigo Zé Roberto também no Indaiá, sempre na sintonia. Forte abraço, tudo de bom. 4:05 agora, boa tarde.

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6: 4:28.
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10: Hey. É inverno.
11: Vamos que vamos no inverno que mais parece um verão. Você ligado aí na programação Nova Onda. 30 graus neste momento em Pitangui. Sensação térmica 33 graus, hein? A umidade relativa do ar é de 36%. Até daqui a pouquinho às 5 tem o nosso Conexão. Destacando que a partir das 5 tem... o Eli Ferreira e o Sertanejo Classe A, viu? 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

0: 5 da tarde, né? 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Eita, nós, vamos que vamos! 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E semana que vem vai ter música ao vivo lá de novo, viu? Ontem nós tivemos o Albinho Lobato agitando a moçada, e semana que vem, Nery Lopes com a moçada lá na Espetaria do Boy, na próxima quarta-feira, dia 19. Você, claro, não pode perder. 4:30 agora, vamos que vamos!
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6: 4h46.
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3: Final de mais uma edição do nosso Conexão aqui na programação Nova Onda. 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Que fica por aqui mais alto amanhã, assim permitindo o nosso bom Deus a partir de 1 da tarde, viu? Um grande abraço para você, uma ótima quinta-feira. Fique aí na companhia dele já, a partir das 5, Eli Ferreira e o Sertanejo Classe A. Um grande abraço, tudo de bom, valeu, tchau, tchau.
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8: 4:58.
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0: Salve, salve, gente amiga do rádio! Muito boa tarde! Tá tudo bacana por aí? Nós estamos chegando! Ei, papai, boa tarde, mamãe, vovô, vovó, criança, jovem. Boa tarde para você que é de boa tarde. Com as graças do nosso Deus, está no ar o nosso sertanejo classe A pela nova onda até às 10. É quinta-feira, 13 de agosto. Amigos e amigas, Jaze, ótima tarde para nós, com muita saúde. Tiagão, bom descanso, Tiagão. E você, eu quero pedir licença para chegar na tua casa, comércio, trabalho, no carro, na rua. Onde você estiver, a minha felicidade é saber que você está feliz. Porque o rádio não é só um veículo de comunicação. É o seu companheiro e também o seu amigão. E bora sorrir pra vida, porque chorar a gente já nasce sabendo. Vem comigo aqui.
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0: Eu estou aqui fazendo o que gosto. Você daí, obrigado. Obrigado pela tua companhia.

0: dias de todos eles.
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0: Na mais sertaneja do Brasil, Jades e Jadson, amo você. Maiara e Maraíza, narcisista. Boa tarde para você que tá chegando agora. Seja bem-vindo, seja bem-vinda ao nosso sertanejo classe A. E atenção, Dilson Silva, Dilson do Mozart, está precisando de doadores de sangue. Favor procurar o Hemocentro em Divinópolis. Deus te abençoe.
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0: Na mais sertaneja do Brasil tem João, Paulo e Daniel, Minha Estrela Perdida. Ótima tarde.

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5: 5:30.
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9: Esse tal de Ali Ferreira sou eu, seu amigo de sempre, sempre de bem com a vida. É assim que eu te quero comigo nesta tarde maravilhosa de quinta-feira, 13 de agosto. Quem tá desejando boa tarde para nós? Deixa eu ver aqui na tela. Nossos amigos Walter, aqui no Centrão, Kil Carretinha no Chapadão, Nilza Nego e todos no bar, o

0: Luciano e Valdir, também aqui no Centrão, Aguinaldo e Renato no bairro Lavrado, Célio e José em Nova Serrana. Alô também para o Fabinho, Tila, Tuca, todo o pessoal no bar. Um abraço para vocês, tá? Gratidão pela audiência de vocês. Gratidão é uma coisa que eu carrego na vida.
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0: 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Fred e Fabrício e Bruno e Marrone, Tentação.
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6: 5h49.
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9: 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Olha a hora, gente, 5h49. Como é que tá a sua tarde? Tudo bacana, tem certeza? Fala comigo. Eu te desejo tudo de ótimo. Boa tarde para os amigos na escuta, Tonico em Nova Serrana, Zé Luiz e Balu no Chapadão, Jorge Carlão também no Chapadão, Márcia e Aparecida aqui no Centrão, Edson no Varjão e também o Zé Raimundo no Chapadão. Ótima quinta-feira, moçada!
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pra vocês aqui, ó. Vocês tomaram engolfe hoje ou não? Eu acho bom tomar, viu? A história aqui, ó.

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0: Ó Maria Santíssima, que em vossa imagem milagrosa de Aparecida espalhais inúmeros benefícios sobre o Brasil, eu, embora indigno de pertencer ao número dos vossos servos, mas desejando participar dos benefícios da vossa misericórdia, prostrado a vossos pés, consagro-vos o entendimento para que sempre pense no amor que mereceis. Consagro-vos a língua para que sempre vos louve e propague a vossa devoção. Consagro-vos o coração para que depois de Deus vos ame sobre todas as coisas. Recebei-nos, ó Rainha incomparável, o ditoso número dos vossos servos. Acolhei-nos debaixo da vossa proteção. Socorrei-nos em nossas necessidades espirituais e temporais, e sobretudo na hora da nossa morte. Abençoai-nos, ó Mãe Celestial, e com vossa poderosa intercessão fortalecei-nos em nossa fraqueza, a fim de que, servindo-vos fielmente nesta vida, possamos louvar-vos, amar-vos e render-vos graças no céu por toda a eternidade. Assim seja.
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2: O anjo do Senhor anunciou a Maria, e ela concebeu do Espírito Santo. Ave Maria, cheia de graça, o Senhor é convosco. Bendita sois vós entre as mulheres. Bendito é o fruto do vosso ventre, Jesus. Santa Maria, Mãe de Deus, rogai por nós, pecadores, agora e na hora de nossa morte. Amém. Eis a serva do Senhor. Faça-se em mim segundo a vossa palavra. Ave Maria, cheia de graça, o Senhor é convosco. Bendita sois vós entre as mulheres. Bendito é o fruto do vosso ventre, Jesus. Santa Maria, Mãe de Deus, rogai por nós, pecadores, agora e na hora de nossa morte. Amém. E o Verbo divino se fez carne e habitou entre nós. Ave Maria, cheia de graça, o Senhor é convosco. Bendita sois vós entre as mulheres. Bendito é o fruto do vosso ventre, Jesus. Santa Maria, Mãe de Deus, rogai por nós, pecadores, agora e na hora de nossa morte. Amém. Rogai por nós, Santa Mãe de Deus, para que sejamos dignos das promessas de Cristo. Oremos. Infundi, Senhor, como vos pedimos, a vossa graça nas nossas almas, para que nós, que pela anunciação do anjo, conhecemos a encarnação de Cristo, vosso Filho, pela sua paixão e morte na cruz, sejamos conduzidos à glória da ressurreição. Por nosso Senhor Jesus Cristo, vosso Filho, que é Deus convosco, na unidade do Espírito Santo. Amém. O nosso auxílio está no nome do Senhor, que fez o céu e a terra. O Senhor esteja convosco, Ele está no meio de nós. Abençoe-vos, Deus Todo-Poderoso, Pai, Filho e Espírito Santo. Amém.
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4: Boa tarde, queridos filhos e filhas, na Semana Nacional da Família, hoje quinta-feira. E hoje a palavra é perdão. Tem algo que você precisa perdoar? Aproveite agora. Na Semana Nacional da Família, a palavra, o desafio hoje é perdão. Em nome do Pai, do Filho e do Espírito Santo. Amém. Senhor, ao terminar esse dia, quero pedir a graça para que toda a família seja formadora de valores humanos e cristãos. Senhor Deus, que tendo Jesus Cristo assumido a condição humana na família, restabeleceu a primitiva unidade, vivendo com Maria, vossa mãe, e São José, o pai adotivo, durante 30 anos em Nazaré,

0: fez com que a família fosse valorizada e um instrumento de graça. É por isso que nesta tarde pedimos, Senhor Jesus, afastai de toda a família os males que ameaçam. Ajudai-nos a promover em nossas famílias e em todos os lares os sentimentos e os propósitos de união indissolúvel, de amor generoso, de fidelidade permanente e perseverança constante. Senhor Jesus, nós vos recomendamos de modo particular esta causa da minha família, que tanto necessito. Atendei-nos, Senhor. Escutai a nossa prece. Olhai com misericórdia para esta realidade, esta ferida familiar. Restaurai, curai e afastai este mal. Coloque a sua intenção. Nossa Senhora, que nas bodas de Caná dissestes a Jesus: eles não têm mais vinho. Nesta tarde, ó Mãe, tome esta prece e leve a teu filho Jesus. Como fruto desta oração com Maria, roguemos a Jesus. Ave Maria, cheia de graça, o Senhor é convosco. Bendita sois vós entre as mulheres e bendito é o fruto do vosso ventre, Jesus. Santa Maria, Mãe de Deus, rogai por nós, pecadores, agora e na hora de nossa morte. Amém. Sagrada Família de Nazaré, promovei em minha família o reavivar do amor, o despertar do diálogo e, acima de tudo, o perdão permanente. Que, de fato, as nossas famílias sejam formadoras de valores humanos e cristãos. Sagrada Família de Nazaré, rogai por nós. Amém.
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7: Olá, Brasil. Está no ar o Central de Notícias. E vamos aos destaques desta hora.
8: O Ministério do Desenvolvimento e Assistência Social, Família e Combate à Fome esclarece que é falsa a informação de que todas as famílias do Bolsa Família passarão por uma suspensão de pagamento de 17 dias no benefício entre julho e agosto. O Bolsa Família é pago todos os meses, sempre dentro dos últimos 10 dias úteis, seguindo a ordem do último dígito do número de identificação social NIS de cada beneficiário. Fique atento e se informe por meio dos canais oficiais do Ministério do Desenvolvimento e Assistência Social. E uma pesquisa mostra que o Vale Refeição rende menos e dura apenas 9 dias no Brasil. Com isso, o trabalhador precisa recorrer ao próprio bolso para bancar a maior parte de suas refeições fora de casa.
7: O Central de Notícias volta a qualquer momento ou em edição especial.
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15: 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Informa a hora certa. 6:15.
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21: 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Oi, gente, olha nós aí de volta. Feliz da vida com a sua companhia. Que Deus abençoe o nosso início de noite. Muita saúde para nós. Fé no Pai, fé no Pai. O Senhor é o nosso pastor e nada nos faltará. Esperança que dias melhores virão. Pode ter certeza. Boa noite para você que está chegando agora. Seja bem-vindo, seja bem-vinda ao nosso Sertanejo Classe A desta quinta-feira, 13 de agosto. A sexta-feira pedindo passagem. Chega mais, bonitona!
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Da paz do Ferreira, aqui é Antônia, da Vila Ferreira, em Pará de Minas. Ele, por favor, toca a música pra mim do Guilherme Silva, Barquinho de Ouro. Oferece aí pra Domitila Mazituca, o Fabinho, pra Nilza Mazinegro e obrigado.

0: Boa noite, Li. Manda um alô aí pro Leno, gênio pedreiro nosso aqui da Cine, fazendo aniversário hoje. E eu também, né? Pedro Mineiro fazendo aniversário 5.0. Mais uma abóbora colhida nas roças da vida. Manda um alô pra nós aí. A vaca foi pro brejo.
1: Parabéns, Leno e Pedro Mineiro, meus amigos. Deus abençoe cada um de vocês. Obrigado pela sintonia, tá? Parabéns.

Boa noite, Eli. Tudo bem? Mandou um alô para a Antônia lá no Pará de Minas, na Vila Ferreira. Manda para ela aí o Canarim Prisioneiro. Um alô para nós aqui no bairro do Tuca, Tuco, Fabinho, Atila, a galera aqui. E manda para a Antônia, Pará de Minas, o Canarim Prisioneiro. Boa noite!

0: Quero ouvir! Vocês, vocês!
1: Vem, Jacinta, quero ouvir!
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3: Nessa hora, o coração não bate, apanha. Felicidade, que saudade de você! Zezé e Luciano, aqui na Mais Sertaneja do Brasil. Alô, meu amigo Zé Pegador, tava sumido. Tá lá na fazenda Pé de Manga, Paraupeba, BR-040. Ô Zé, um abraço pra você, viu? O Zé pega mesmo, é. Onde o urubu...

O entra de chuteira, o Zé entra a pé. Ô moço banso, estive aí nas minhas férias, fui muito bem recebido pelo Zé. Ô Zé, Deus toma conta de você aí na fazenda, viu, filho?

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4: 6h49.
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0: Eu estou aqui fazendo o que gosto. Quem faz o que ama, ama o que faz. Obrigado pela sua companhia.
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0: Estamos ao vivo de Pitangui para mais de 90 cidades do estado de Minas e para esse mundão de nosso Deus pela internet. Ainda ontem chorei de saudade. Pode tocar.

Melô da Mentira, Hugo, Guilherme e Wesley Safadão, Mentirosa. 6 horas e 57, já já, Voz do Brasil. Hoje eu vou. Eu vou ali no rancho Forra o Bucho e prometo voltar às 8. Aquele trato de sempre. Quem chegar primeiro, espera o outro. Fechado assim? Boa noite. Até a volta, pessoal.

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4: Está no ar a Voz do Brasil. As notícias do governo federal que movimentaram o país no dia de hoje.
5: Olá, boa noite.
3: Boa noite para você que nos acompanha em todo o país.
5: Quinta-feira, 13 de agosto de 2026.
3: Vamos aos destaques do dia.
5: O Brasil registra mais de 62 milhões de empregos formais no mês de junho.
3: Dados são da RAIS, a Relação Anual de Informações Sociais, que é divulgada mensalmente. Graziele Bezerra.
6: Do total de empregos registrados em junho, a maior parte ficou com os trabalhadores seletistas e temporários, responsáveis por 48 milhões de vínculos.
5: Operação Arena. Investigação apura sonegação fiscal e lavagem de dinheiro na exploração de apostas de cota fixa e jogos de azar.
3: São apreendidos bens e valores de até R$1 bilhão. Luana Karen.
6: A investigação identificou indícios de utilização de uma complexa estrutura societária com o objetivo de conferir aparência de legalidade à operação. Ações relacionadas à exploração de apostas de cota fixa e de jogos de azar.
5: Já está em funcionamento modalidade de crédito para adimplentes.
3: Estratégia oferece condições mais favoráveis.

0: A trabalhadores informais que estão com dívidas em dia. Luciana Vasconcelos.
1: A medida permite contratar uma nova operação de crédito para quitar integralmente a dívida anterior.
2: Hoje, na apresentação da Voz do Brasil, Mariana Jungmann e Luciano Seixas.
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2: Mais de 62 milhões de vínculos de emprego ativos.
0: E o quadro do mercado formal do país em junho, segundo dados divulgados hoje.
2: Os números fazem parte da RAIS, levantamento que era realizado uma vez por ano e agora está sendo divulgado mensalmente.
3: Segundo os dados divulgados nesta quinta-feira, no mês de junho foram registrados 62.891.209 vínculos de trabalho ativos no país. Cerca de 164 mil a mais do que o registrado no mês anterior, maio. No acumulado do primeiro semestre, o aumento no emprego formal foi de 3,6% em relação a dezembro de 2025, com 2.200.000 novos vínculos. Do total de empregos registrados em junho, a maior parte ficou com os trabalhadores seletistas e temporários, responsáveis por 48 milhões de vínculos. Em seguida, vem os agentes públicos, ocupando 14 milhões e 300 mil postos, e as demais categorias com cerca de 430 mil vínculos ativos. O setor de serviços foi responsável pelo maior número de oportunidades, como explica Paula Montanher, subsecretária de Estatísticas e Estudos do Trabalho do Ministério do Trabalho e Emprego.
4: Todos os setores cresceram. O grupo que mais cresce é o grupo que a gente chama de serviços. Uma parte grande desses empregos são na administração pública, defesa, seguridade, educação e saúde.
3: Até junho, os dados da RAIS, a Relação Anual de Informações Sociais, eram divulgados uma vez por ano. Agora, o relatório é publicado mensalmente e traz também recortes como sexo, raça, cor e escolaridade. As mulheres, por exemplo, ocuparam mais de 29 milhões dos empregos em junho, cerca de 46% do total, um crescimento de 5,7% em relação à quantidade de postos que elas ocupavam em dezembro do ano passado. A RAIS também mostra um mercado de trabalho cada vez mais jovem e diverso, com maior presença de pessoas pardas e pretas em empregos formais e o crescimento nos vínculos de trabalhadores com até 24 anos de idade. Para o ministro do Trabalho e Emprego, Luiz Marinho, muitos jovens buscam a segurança da consolidação das leis trabalhistas.
5: Muita gente quer a segurança da CLT, que é o direito às férias, 13º, fundo de garantia, participação dos resultados, o que não quer, eventualmente, é salário baixo, não quer ambiente estressante, não quer ambiente assediador.
3: Em junho, a região sudeste liderou o emprego formal, sendo responsável por 47% dos postos de trabalho do país, com 29 milhões de empregos. Reportagem Graziele Bezerra.
0: Quem tem uma dívida e está em dia com os pagamentos, também pode renegociar os valores.
2: Está disponível uma modalidade de crédito para essas pessoas, com juros de até 1,99% ao mês.
0: Saiba quem pode participar e um alerta: cuidado com os golpes que usam o nome do programa.
1: Já está funcionando modalidade de crédito voltada a trabalhadores que estão adimplentes ou com pequenos atrasos em suas dívidas junto a instituições financeiras. O crédito é voltado a trabalhadores informais, sem vínculo pela CLT. Não atende servidores públicos ou quem receba aposentadoria ou pensão do INSS. A medida permite contratar uma nova operação de crédito para quitar integralmente a dívida anterior. Quem explica é o secretário de Reformas Econômicas do Ministério da Fazenda, Regis Dudena.
6: Para pessoas que não têm acesso a essas linhas de consignado, a essas linhas baratas, que tomaram crédito, aí um crédito pessoal, sem garantias, normalmente créditos caros, e que estão pagando. Então são pessoas que, como o nome diz, né, desenrola adimplentes, são pessoas que estão adimplentes, que estão pagando essa sua conta, que estão atrasados em até, no máximo, 90 dias, mas já pagaram aí pelo menos 4 parcelas desse crédito e estão tendo aqui uma possibilidade de ter acesso a uma linha de crédito com taxas baixas, até no máximo R$ 1,99 por mês, e vão poder diminuir a

0: parcela que ela vem pagando mês a mês dessa dívida.
1: Também há possibilidade de contratação de crédito adicional de até 50% do saldo devedor da operação original, desde que a nova prestação não ultrapasse 90% do valor da parcela anterior. Ao contratar a operação, o beneficiário concorda com o bloqueio do CPF para apostas em plataformas de bets por 6 meses. O secretário Regis Dudena, do Ministério da Fazenda, alerta que a contratação deve ser feita diretamente pelos canais oficiais das instituições financeiras e orienta a desconfiar de anúncios que prometem aprovação imediata, mensagens com links, cobranças de taxas antecipadas ou pessoas que se ofereçam para intermediar a negociação.
0: Primeiro passo recomendado, vá você até a sua instituição financeira, se for uma instituição financeira física que tenha lá a sua agência, vá conversar. Se for uma digital, use sempre o aplicativo daquela instituição que você já conhece, que você já tem cadastro. Cuidado para não aceitar muito ajuda de terceiros.
1: O Banco do Brasil e a Caixa Econômica já estão aptos a operacionalizar a modalidade de crédito. Outras instituições financeiras poderão aderir ao programa nos próximos dias. Os interessados devem procurar as suas instituições financeiras para se informar se estão participando do programa. Com locução de Luciana Vasconcelos. Concelos, reportagem de Pablo Mundim.
2: A Polícia Federal investiga um grupo acusado de crimes financeiros em exploração de jogos de azar e apostas esportivas, nas chamadas bets.
3: Foram cumpridos mandados de busca e apreensão em 5 estados e o bloqueio de até R$1 bilhão dos envolvidos no esquema.
4: A Operação Arena apura a atuação de grupo empresarial em supostos crimes de sonegação fiscal, evasão de divisas e lavagem de dinheiro. A investigação identificou indícios de utilização de uma complexa estrutura societária e financeira, mantida no Brasil e no exterior, com o objetivo de conferir aparência de legalidade a operações relacionadas à exploração de apostas de cota fixa e de jogos de azar. De acordo com o secretário especial da Receita Federal, Robson Barreirinhas, o grupo iniciou a atividade na Paraíba em 2012.
5: Foi ampliando essa atividade, utilizando-se de um sofisticado esquema para ocultação de recurso, para lavagem de dinheiro, para evasão de recursos.
4: A investigação também identificou possíveis indícios de omissão de rendimentos e de sonegação de impostos. O secretário da Receita Federal, Robson Barreirinhas, destaca os prejuízos para o país.
5: As bets, elas se tornaram uma doença social no Brasil. E quando se fala de bets ilegais, esse problema é exponencialmente aumentado, porque a bet legal não tem nem mesmo a regulação que hoje existe no Brasil. Não existe, por exemplo, impedimento para crianças joguem em bets ilegais. Não há as ferramentas de autoexclusão, de autolimitação que foram impostas para as bets legais, prejudicando ainda mais a população brasileira.
4: O ministro da Fazenda, Dário Duriga, disse que as atividades da empresa no país já foram suspensas.
6: A gente já tem uma medida cautelar que suspende a atuação dessa empresa dentro de um processo de fiscalização que já vinha acontecendo com troca de informação entre as demais autoridades. A gente tem conseguido viabilizar esse combate criminal que envolve lavagem de dinheiro, envolve ocultação de patrimônio dessas empresas.
4: Ao todo, foram cumpridos 17 mandados de busca e apreensão em 14 localidades, nos estados da Paraíba, Sergipe, São Paulo, Rio de Janeiro e Paraná. A decisão também prevê a apreensão de bens e valores até o limite aproximado de R$1 bilhão. Reportagem Luana Karen.
2: Estão públicas mais de 2.000 páginas que autorizam 85 empresas de apostas a funcionarem no país.
3: A iniciativa faz parte da política de transparência ativa da Secretaria de Prêmios e Apostas, de acordo com o ministro da Fazenda, Dario Durigan.
6: Os principais documentos de todos esses processos já estão disponíveis, tanto documentos que embasam origem de recursos, quanto documentos da avaliação jurídica e até o documento que é o relatório final da nossa avaliação, que tem ali o contexto geral, quem são os sócios, qual é o ramo de atuação da empresa, qual é o negócio da empresa. Isso fica agora para todas as empresas que pediram autorização, isso fica público, cumprindo com esse compromisso de transparência ativa.
2: A publicação dos documentos está sendo realizada de forma gradual e sem comprometer a proteção das informações que possuem acesso restrito. Ainda de...

0: acordo com o ministro Dario Durigan, cerca de 5 milhões de contas estão impedidas de fazer apostas no país.
1: Os bloqueios incluem 3 milhões de beneficiários de programas sociais.
0: Os dados podem ser encontrados na página do Ministério da Fazenda em gov.br/fazenda.
1: As vendas do comércio varejista cresceram 0,5% em junho, na comparação com maio.
0: Os dados são da pesquisa mensal de comércio divulgada nesta quinta-feira pelo IBGE.
2: O volume de vendas do comércio varejista teve um aumento de 0,5% no mês de junho em relação ao mês anterior. Mas a média para o trimestre encerrado em junho foi negativa em 0,3%. Entre as atividades com alta estão outros artigos de uso pessoal e doméstico, hipermercados, supermercados, produtos alimentícios, bebidas e fumo, móveis e eletrodomésticos e artigos farmacêuticos, médicos, ortopédicos e de perfumaria. Entre as atividades em queda estão livros, jornais, revistas e papelaria, tecidos, vestuário e calçados, combustíveis e lubrificantes. O gerente da pesquisa mensal de comércio, Cristiano Santos, explica os resultados.
3: Então, das 8 atividades pesquisadas, 4 ficaram no campo positivo. O principal setor que teve crescimento foi de outros artigos de uso pessoal e doméstico. Ali tem resultados de vários nichos, dentre eles de lojas de departamento, lojas de brinquedos, e teve então um crescimento, foi o topo ali que mais cresceu. O que mais caiu, né, dessas 8 atividades foi a atividade de tecidos, vestuário e calçados.
2: Na comparação com junho do ano passado, o volume de vendas no varejo aumentou 2,9%. No acumulado do ano, a alta é de 1,9%. Reportagem Luciana Colares de Holanda.
1: A estimativa para a produção de grãos na safra 2025-2026 deve ultrapassar 360 milhões de toneladas.
0: Segundo o levantamento divulgado hoje pela Conab, a Companhia Nacional de Abastecimento, se confirmado, o volume representa 8 milhões e 500 mil toneladas a mais do que no ciclo passado.
1: O milho e a soja juntos devem compor 90% do total da safra, como explica Silvio Porto, presidente da Conab.
4: Nós temos aqui 180,5 milhões de toneladas de soja, 143 milhões de toneladas de milho. A primeira safra de milho, que foi a grande recuperação, fez com que nós tivéssemos um aumento bastante expressivo. Nós saímos de 24,9 milhões de toneladas na safra anterior para quase 30 milhões.
0: Dentre os produtos de inverno, o trigo deve registrar 5 milhões e 800 mil toneladas.
1: A estimativa representa a redução de 26,2%, principalmente por conta das chuvas no sul do país. Como detalha o presidente da Conab, Silvio Porto.
4: O que nos preocupa é a questão do trigo. Nós tivemos uma queda muito acentuada de produção, de área no caso, além dessa queda muito significativa da área, serão as condições de chuva, né, em função do El Niño. Isso principalmente no Rio Grande do Sul poderá comprometer a qualidade desse trigo que será colhido nesse período.
0: Quem recebe ou utiliza Vale Alimentação e Vale Refeição deve ficar atento às regras para o uso desses benefícios.
1: A regulamentação, feita no final de julho, amplia a aceitação dos cartões, reduz custos para os estabelecimentos e reforça que os valores devem ser usados apenas na compra de alimentos e refeições.
0: Confira na reportagem como essas regras se aplicam a trabalhadores e estabelecimentos.
5: Localizado em um shopping de Brasília, o restaurante do empresário Pedro Mendonça faz parte de uma rede especializada em frutos do mar com mais de 30 anos de história. O comércio foi fundado pelo seu pai nos anos 90 e de lá para cá passou por adaptações. Entre elas, a variedade nas formas de pagamento. Segundo Pedro, oferecer o Vale Refeição como uma das alternativas ajuda a atrair novos clientes e facilita o acesso do público ao negócio da família.
6: A pessoa que usufrui desse Vale Refeição, ela ganha crédito, ela tem que usar ele, então ela dá preferência para usar, de fato, em restaurantes que ela possa aproveitar esse crédito. Então, eu vejo mais como o principal benefício é essa possibilidade de ter novos clientes.
5: Instituídos há mais de 50 anos por meio de lei, o Vale Refeição e o Vale Alimentação fazem parte do Programa de Alimentação do Trabalhador, o PAT. Os benefícios oferecidos pelas empresas aos colaboradores funcionam como um crédito para garantir uma alimentação adequada. Neste ano, um decreto estabeleceu novas regras para o programa. A principal mudança, de acordo com Rogério Araújo, coordenador do PAT do Ministério do Trabalho e Emprego, é o estabelecimento do teto de 3,6% nas taxas cobradas pelas operadoras sobre as transações. A medida acaba com as cobranças de tarifas elevadas que muitas vezes inviabilizavam a adesão de estabelecimentos às bandeiras de cartão.
7: Por isso a limitação das taxas e o prazo de liquidação é tão importante. Esses estabelecimentos comerciais menores, restaurantes pequenos, supermercados de bairro, esse estabelecimento não vai mais precisar usar o capital de giro para fazer essa movimentação. Ele vai ser pago ali dentro dos 15 dias e com a taxa muito mais baixa. Então ele não vai ter perda em aderir ao PAT.
5: O decreto determina ainda que as empresas emissoras que possuem mais de 500 mil usuários ativos devem adaptar até novembro deste ano seus sistemas para que os cartões de Vale Refeição e Vale Alimentação funcionem em qualquer maquininha de pagamento. Além disso, Rogério Araújo destaca que o texto reforça que os valores destinados aos auxílios devem ser utilizados exclusivamente para compra de alimentos e refeições.
7: Esse programa foi criado com a ideia de que a gente pudesse fazer uma alimentação segura para o trabalhador, uma nutrição adequada para que ele desenvolva as atividades, não tenha problemas nutricionais, evitando inclusive acidentes de trabalho, faltas ao trabalho. E aí, claro, a consciência do trabalhador tem que ser também nesse sentido, de consumir o seu vale alimentação e refeição para o fim que é destinado, sem tentar fazer um uso inadequado, por exemplo, aquisição de produtos eletrônicos, ou ainda com essa venda do benefício.
5: Empresas, operadoras e estabelecimentos que descumprirem as regras estão sujeitos a sanções administrativas, com multas que variam de 5 mil a 50 mil reais. Quem descumprir a regulamentação também pode perder benefícios fiscais previstos na legislação. Reportagem Gabriela Noronha.
1: Estão abertas as inscrições para cursos de detecção precoce de câncer na atenção primária.
0: São 7 cursos online e gratuitos voltados para equipes de saúde.
1: O foco das capacitações está na prevenção e no diagnóstico rápido dos tipos frequentes da doença.
8: Profissionais da atenção primária à saúde podem se inscrever para 7 cursos gratuitos e 100% online para detecção precoce do câncer. A iniciativa traz qualificações como a detecção precoce de câncer, prevenção dos fatores de risco para cânceres, rastreamento organizado, detecção precoce de câncer do colo do útero e de mama e gestão de base populacional na atenção primária. Os cursos têm matrículas abertas por prazo indeterminado. Os cursos contribuem para o fortalecimento das redes de atenção à saúde e para a qualificação do cuidado ofertado à população. Eles fazem parte de iniciativa que apoia a organização e a qualificação dos processos de trabalho das equipes que atuam na atenção primária para a detecção precoce dos cânceres e a continuidade do cuidado. Além de cursos, são ofertados materiais técnicos e educativos a profissionais e gestores. Daniele Popov para a Voz do Brasil.
1: Professores e educadores de todo o país já podem escrever projetos que usam jogos interativos em sala de aula.
0: É a primeira edição do Prêmio Desenvolvimento em Jogo do Ministério da Integração e do Desenvolvimento Regional.
9: Será realizada a primeira edição do Prêmio Melhores Práticas do Desenvolvimento em Jogo e que está com inscrições abertas até o dia 30 de agosto. A premiação é voltada a práticas de aplicação do desenvolvimento em jogo em ambientes pedagógicos por docentes e facilitadores no ensino formal e não formal. O desenvolvimento em jogo é um material elaborado para comunicar conceitos da Política Nacional de Desenvolvimento Regional através de um jogo estilo RPG. RPG. É uma maneira interativa de experiência de aprendizado. O edital contempla práticas desenvolvidas no ensino fundamental e médio, na graduação e pós-graduação em projetos de extensão universitária, instituições comunitárias, escolas legislativas, escolas de governo e atividades formativas em colegiados de políticas públicas e municípios. Serão selecionadas 30 iniciativas pedagógicas distribuídas entre 10 categorias. O resultado final está

0: Previsto para ser divulgado em 9 de novembro. Dilson Santa Fé, para a Voz do Brasil.
1: O edital da premiação está disponível em gov.br/mdir.
2: Estudantes e pesquisadores de todo o país têm até esta sexta-feira, 14 de agosto, para se inscrever no Prêmio Jovem Cientista 2026.
1: A premiação busca estimular projetos com soluções inovadoras usando inteligência artificial.
3: Foi observando a rotina dos castanheiros no Vale do Javari, no Amapá, que a estudante Manuele da Costa Pereira desenvolveu um kit portátil para a produção de energia elétrica a partir do sol.
4: Durante essas expedições, a gente começou a observar e a vivenciar o dia a dia deles em campo. E aí, a partir disso, a gente começou a pensar sobre alternativas para melhorar a qualidade de vida deles, né? Que eles não tinham base nem para iluminar o acampamento à noite. Ou quando tinham, eram geradores movidos a óleo diesel, que são pesados e poluentes também. Esse kit ele funciona como um mini gerador de energia elétrica a partir do sol.
3: Foram 2 anos trabalhando no projeto no Instituto Federal do Amapá. O empenho deu resultado e Manuele ganhou o prêmio Jovem Cientista na categoria Estudante de Ensino Superior. Jovens pesquisadores interessados em seguir os passos de Manuele e concorrer ao prêmio têm até o dia 14 de agosto para inscrever projetos. O tema desta edição do Jovem Cientista é Inteligência Artificial para o Bem Comum. A ideia é que estudantes e pesquisadores apresentem projetos que explorem o potencial da IA para a solução de problemas reais, como melhoria de serviços públicos, ampliação do acesso à saúde e educação, inclusão digital e sustentabilidade ambiental. O presidente do Conselho Nacional de Desenvolvimento Científico e Tecnológico, o CNPq, vinculado ao Ministério da Ciência, Tecnologia e Inovação, Olival Freire Júnior, destacou a importância da premiação.
5: A particularidade desse prêmio, que é um prêmio para tentar fisgar um jovem promissor. Então, não é o prêmio para o pesquisador já consolidado. Então, é uma tentativa, nos mantendo na questão do futebol, de você olhar para a divisão de base e dizer, aquilo ali tem futuro.
3: Podem se inscrever para o Prêmio Jovem Cientista estudantes do ensino médio, superior, mestrado ou doutorado. Também são aceitas inscrições de mestres e doutores já formados com idade até 39 anos. Reforçando, as inscrições vão até o dia 14 de agosto e podem ser feitas pelo site jovemcientista.cnpq.br. Com locução de Thaís de Araújo, reportagem Luana Karen.
2: Termina amanhã o prazo para que os candidatos pré-selecionados na segunda chamada do ProUni, o Programa Universidade para Todos, comprovem as informações da inscrição.
1: Os documentos devem ser apresentados diretamente na instituição de ensino para a qual o estudante foi selecionado.
2: Para saber mais, acesse acessounico.mec.gov.br.
1: E essas foram as notícias do Governo Federal.
2: Uma realização da Secretaria de Comunicação Social da Presidência da República.
1: Com produção da empresa Brasil de Comunicação.
2: E agora com as notícias do Poder Judiciário e do Congresso Nacional. Boa noite.
1: Boa noite para você. Até amanhã.
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8: Supremo Tribunal Federal confirma a decisão liminar do ministro Flávio Dino, que reconhece a omissão do Congresso Nacional na regulamentação da mineração em terras indígenas.
9: STJ afasta a prescrição em ação indenizatória sobre os crimes de maio. Pedidos serão analisados pela Justiça Paulista.
8: TSE condena vereador por violência política contra colega mulher.
9: Boa noite, eu sou Arthur Filho.
8: E eu sou Walter Lima.
9: Supremo Tribunal Federal confirma a decisão liminar do ministro Flávio Dino, que reconhece a omissão do Congresso Nacional na regulamentação da mineração em terras indígenas.
8: O caso concreto envolve o território Cinta Larga, que abrange cerca de 2 milhões e 700 mil hectares, localizados na divisa entre os estados de Rondônia e Mato Grosso. Marta Ferreira.
10: A Constituição não impede que haja mineração em territórios indígenas, mas condiciona isso à autorização do Congresso Nacional, à consulta às comunidades afetadas e à garantia de participação nos resultados da atividade. Até o momento, no entanto, o Legislativo não definiu as regras para a atividade. Diante dessa situação, a coordenação das organizações indígenas do povo Cinta Larga entrou com ação no Supremo. Em fevereiro, o ministro Flávio Dino, relator do caso, concedeu medida cautelar e reconheceu a existência de omissão inconstitucional do Poder Legislativo, entendimento que foi referido.

0: ao ministro Flávio Dino, que vem sofrendo ameaças. Vamos ouvir um trecho da fala do ministro.
1: A presidência do Supremo Tribunal Federal, em nome deste tribunal, manifesta solidariedade ao ministro Flávio Dino e reconhece que ameaças à segurança física dos ministros e familiares devem ser apuradas com rigor. A Secretaria de Polícia Judicial do Supremo Tribunal Federal colaborará com as autoridades públicas para a plena elucidação dos fatos e pela responsabilização, inclusive penal, de quem tiver praticado crimes.
2: O presidente do STF também defendeu a democracia, a Constituição Federal e as liberdades fundamentais, como a liberdade de imprensa.
0: STJ afasta a prescrição de 5 anos em ação civil pública de indenização sobre os chamados crimes de maio, ocorridos em São Paulo em 2006.
2: O processo voltará à primeira instância, que deverá analisar os fatos e os pedidos de reparação. Fátima Uchoa.
3: Os crimes de maio foram uma série de episódios violentos marcados por ataques do primeiro comando da capital contra forças de segurança e pela reação policial, que causaram mais de 500 mortes, muitas em situações não esclarecidas. Na origem, o Ministério Público de São Paulo reuniu pedidos de reparação individual e coletiva, incluindo danos, assistência, preservação da memória e medidas de não repetição. Seguindo o voto do relator ministro Teodoro Silva Santos, a maioria da primeira sessão do STJ considerou alegações de execuções sumárias, desaparecimentos de pessoas, participação ou omissão de agentes públicos e falhas nas investigações. Também considerou os compromissos internacionais assumidos pelo Brasil na proteção dos direitos humanos.
0: TSE condena vereador por violência política contra colega mulher.
2: O caso é de Nova Friburgo, no Rio de Janeiro. Fábio Ruas.
4: A vereadora Priscila Pita, do PT, foi vítima de violência política de gênero praticada pelo vereador José Sebastião Rabelo, do Solidariedade, na Câmara Municipal de Nova Friburgo. Sebastião foi condenado a 1 ano de reclusão e teve os direitos políticos suspensos. O TSE ainda declarou José Sebastião inelegível. Para o relator do caso no TSE, ministro Dias Toffoli, o vereador submeteu a colega a constrangimentos, humilhações e ameaças, com discriminação de gênero, com o objetivo de impedir ou dificultar o pleno exercício de mandato de vereadora.
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0: A você, uma boa noite.
2: E até amanhã.
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7: Eu sou Paula Groba.
8: E eu sou Humberto Pinheiro.
7: E estes são os destaques de hoje do Jornal do Senado, que começa agora.
8: Senado aprova liberação de dinheiro para socorro a vítimas de desastres naturais.
7: Redução de tributos sobre combustíveis e isenções para a Copa Feminina de 2027 são aprovadas.
8: Senado aprova mudanças em imposto para dar mais segurança ao produtor rural.
7: Boa noite.
8: Boa noite.
7: O Senado aprovou a garantia de recursos para o socorro e a assistência a vítimas de enchentes e secas no país. Senadores aprovaram um crédito extraordinário de 305 milhões de reais.
8: O dinheiro deve beneficiar cerca de 1 milhão e 600 mil pessoas. Repórter Alexandre Campos.
9: O dinheiro está sendo destinado a cobrir despesas urgentes e imprevisíveis relacionadas a ações emergenciais de socorro a vítimas, à assistência humanitária e ao restabelecimento de serviços essenciais em diversas regiões do país. O Poder Executivo justificou o pedido de gasto extra, já que o país, no início deste ano, experimentou eventos climáticos diversos, com estiagem em algumas regiões e excesso de chuvas em outras. Em comum, mortes, destruição e deslocamento forçado de pessoas, o que exigiu a liberação do dinheiro de forma emergencial. A relatora da medida provisória na Comissão Mista de Orçamento foi a senadora Tereza Cristina, do PP de Mato Grosso do Sul. Ao apresentar relatório favorável ao texto, ela

0: chamou a atenção para a necessidade de o governo adotar uma postura preventiva, já que muitos desastres se repetem ano após ano.
1: Defesa Civil não espera. Diante de desastres que já atingiram milhões de brasileiros, socorrer as vítimas é dever do Estado, não favor de governo. O desastre é sempre uma tragédia, mas não é uma surpresa. Um país que, estação após estação, precisa correr para socorrer aquilo que poderia ter prevenido, não enfrenta um problema de imprevisibilidade. Enfrenta um problema de planejamento.
0: Pelo texto da MP que segue para promulgação, 1 milhão e 600 mil pessoas devem ser atendidas com os recursos liberados.
2: Senadores também autorizaram 3 operações de crédito da cidade de São Paulo com bancos internacionais. 2 delas financiam um programa de redução da emissão de gases poluentes por meio da eletrificação de frota de ônibus. Os empréstimos serão com o Banco Interamericano de Desenvolvimento e com o Banco Internacional para Reconstrução e Desenvolvimento, num total de US$496,6 milhões.
3: A terceira operação será destinada ao Avança Saúde 2, programa de reestruturação da rede hospitalar do município de São Paulo. Os projetos seguem para promulgação.
2: Avançou no Senado o projeto que amplia a transparência das informações que faculdades e universidades devem fornecer aos alunos.
3: Documentos como credenciamento e autorização dos cursos deverão ser apresentados no início de cada período letivo. Repórter Rodrigo Rezende.
4: Instituições de ensino superior deverão apresentar aos alunos, de forma simples e acessível, os atos de autorização e reconhecimento dos cursos superiores oferecidos. A medida deve ser feita no início de cada período letivo. Projeto com esse objetivo, da senadora Jussara Lima, do PSD do Piauí, foi aprovado pela Comissão de Educação do Senado. O senador Espiridião Amin, do Progressistas, de Santa Catarina, apresentou o relatório favorável ao projeto feito pelo senador Confúcio Moura, do MDB de Rondônia.
5: Conferindo segurança aos estudantes quanto à qualidade da instituição e segurança quanto ao curso em que estudam ou estudaram, bem como à sociedade que terá assegurada a formação adequada dos novos profissionais. A expansão quantitativo do ensino superior tem demandado esse tipo de cuidado.
4: A instituição também fica obrigada a apresentar aos estudantes no início do período letivo os programas dos cursos e demais componentes curriculares, sua duração, requisitos, qualificação dos professores, recursos disponíveis e critérios de avaliação. O projeto segue para análise da Câmara dos Deputados.
2: E a Comissão de Constituição e Justiça aprovou o projeto que cria o Estatuto dos Cães e Gatos com deveres para os tutores, como alimentação adequada, vacinação e proteção contra o abandono. O texto também regulamenta os animais comunitários e estabelece regras para garantir o bem-estar dos animais. A proposta segue para a Comissão de Meio Ambiente.
3: Também avançou no Senado um projeto que aumenta as penas para maus-tratos e permite, em casos de crueldade praticada por crianças e adolescentes, a aplicação da medida socioeducativa de internação. Repórter Bruno Lourenço.
6: O projeto de lei inclui ações contra animais praticadas com crueldade extrema ou com potencial concreto de causar lesão grave ou morte, como nova hipótese de internação para menores de idade. A proposta também aumenta penas para maus-tratos contra animais em geral. A relatora, senadora Leila Barros, do PDT do Distrito Federal, defendeu o maior cuidado com os animais.
7: A vedação à crueldade, ela constitui fundamento central do direito animal brasileiro e confere proteção aos animais individualmente considerados. Essa proteção constitucional também se relaciona à dignidade da pessoa humana na medida em que a submissão de animais à crueldade degrada os próprios valores éticos que devem orientar as ações humanas e a atuação estatal.
6: O texto, que será submetido a turno suplementar de votação na CCJ, ainda aumenta a punição em casos que envolvam tortura, abuso sexual ou transmissão das agressões pela internet.
2: O Senado aprovou e seguiu para a sanção o projeto que trata da redução de tributos sobre combustíveis e isenções para a Copa do Mundo Feminina de 2027.
3: O texto também inclui isenções para a produção de fertilizantes e exploração dos chamados minerais críticos. O repórter Pedro Pincer tem mais informações.
8: O projeto prevê a redução de tributos federais sobre a importação, a produção e a venda de óleo diesel rodoviário, biodiesel, gasolina, etanol e querosene de aviação. Segundo o texto, o que o governo deixar de arrecadar será compensado pelo aumento da receita após o início do conflito entre Irã e Estados Unidos em fevereiro deste ano. A relatora, senadora

0: A Tereza Leitão, do PT de Pernambuco, destacou a importância da aprovação do texto para o setor de combustíveis em um cenário de conflito iminente entre grandes produtores.
1: Felizmente, o Brasil adotou algumas medidas, como a redução de tributos federais e a concessão de subvenções a produtores e importadores, condicionadas à redução equivalente do preço de venda, que amorteceram o choque sobre os preços domésticos. No caso da gasolina e do GLP, as diferenças entre os preços pré-guerra e os atuais são inferiores a 5%. É necessário, contudo, que essas políticas se mantenham.
0: Entre as medidas para os produtores rurais, o texto reduz de 50% para 30% o limite da receita com exportação para que a empresa possa deixar de pagar o imposto sobre bens e serviços e a contribuição sobre bens e serviços. A União poderá conceder até 5 bilhões de reais em créditos fiscais para a produção de fertilizantes, matérias-primas, remineralizadores e bioinsumos entre 2027 e 2031. A proposta também prevê medidas como regras para a destinação de recursos a hospitais inteligentes de alta complexidade e benefício fiscal para a FIFA para a realização da Copa do Mundo de Futebol Feminino em 2027. O texto segue agora para a sanção presidencial.
2: E quem produz no campo pode ter mais segurança na hora de calcular o imposto sobre sua propriedade. A Comissão de Assuntos Econômicos aprovou mudanças no ITR, o Imposto Territorial Rural, para evitar que benfeitorias e investimentos feitos pelo produtor aumentem indevidamente a cobrança.
3: A proposta agora segue para análise da Câmara dos Deputados. Repórter Marcela Cunha.
4: O texto busca dar mais segurança no cálculo do Imposto sobre a Propriedade Territorial Rural, o ITR. Principalmente na definição do valor que serve de base para a cobrança, que é da terra nua, ou seja, sem construções e melhorias. Autor da proposta, o senador Jaime Campos, do União de Mato Grosso, afirma que o modelo atual gera insegurança para produtores rurais.
5: O atual modelo, cálculo do ITR, ele é incoerente e injusto, vamos ser honestos aqui. O preço de mercado, lamentavelmente, ele não, às vezes não é compatível. O problema prejudica muitos produtores rurais do nosso Brasil.
4: A proposta também prevê que o ITR não seja cobrado sobre imóveis rurais invadidos quando a ocupação impedir o uso econômico da propriedade e permite que o contribuinte apresente um contralaudo técnico válido por 5 anos quando discordar dos valores usados pela Receita Federal para calcular o valor da terra.
3: Edição de Paula Groba e trabalhos técnicos de João Lira, o Jornal do Senado fica por aqui. Acompanhe agora as notícias da Câmara dos Deputados. Boa noite.
2: Boa noite e até amanhã.
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7: Câmara cria benefício fiscal para empresas de combustíveis e fertilizantes.
8: Projeto cria fundo para financiar exportador atingido por tarifas dos Estados Unidos.
7: Plenário obriga a realização de check-ups periódicos para mulheres no SUS.
8: Deputados fixam regras para reconhecimento facial em espaços públicos.
7: Boa noite. Na primeira semana de esforço concentrado antes das eleições, os deputados aprovaram várias matérias. Entre elas, a Câmara aprovou regras para o uso de reconhecimento facial em espaços públicos, como informa o repórter Antônio Vital.
9: A Câmara dos Deputados aprovou o projeto que define regras para o uso de sistemas de reconhecimento facial por órgãos do governo e nos serviços públicos essenciais, como ônibus e metrô. O projeto, apresentado pelo deputado Rodrigo Gambale, do Podemos de São Paulo, permite o uso do reconhecimento facial em estações de metrô, trem e ônibus, no interior de composições e plataformas, nas ruas, edifícios públicos e repartições administrativas. Mas o texto prevê ressalvas. De acordo com a proposta, uma pessoa não poderá ser abordada, detida ou ter seus direitos restringidos apenas porque foi identificada por um sistema automático. Antes de qualquer medida, a identificação terá que ser conferida por uma pessoa. O mesmo vale para o envio de alertas a órgãos de investigação criminal. O texto também proíbe o uso do reconhecimento facial para perseguição de pessoas ou grupos por motivos discriminatórios, políticos, ideológicos ou religiosos. Fica ainda proibida a vigilância em massa sem motivo específico, bem como monitoramento de áreas sensíveis, como banheiros, vestiários e locais de culto. Já o tratamento de dados biométricos só poderá ocorrer em atividades de investigação ou segurança pública, controle de acessos a locais restritos com consentimento do titular, prevenção de fraudes, busca de pessoas desaparecidas,

0: localização de foragidos da justiça, prevenção de atentados, apoio a ações de defesa civil ou resposta a emergências. Relator em plenário, o deputado Sinaldo Bulhões Júnior, do MDB de Alagoas, defendeu que a tecnologia pode fortalecer a segurança em locais de grande circulação e ajudar as forças policiais na localização de foragidos e de pessoas desaparecidas. Ele também argumentou que a regulamentação é necessária porque o reconhecimento facial já vem sendo usado por estados e municípios sem regras nacionais unificadas.
1: A eficácia desses sistemas é demonstrada pelos diversos casos recentes em que suspeitos e condenados por crimes bárbaros ficam identificados e presos pela polícia graças à tecnologia do reconhecimento facial. Os sistemas de reconhecimento facial e os demais meios automatizados de identificação biométrica apresentam ainda outras vantagens. Eles mostram-se dissuasórios de delitos como assédios em transportes públicos.
0: O projeto também prevê regras de governança e transparência. Os sistemas terão que manter registros de auditoria, adotar criptografia e controle de acesso às bases de dados, além de realizar testes periódicos de precisão. Obriga ainda o poder público a priorizar tecnologias certificadas em relação à neutralidade racial e à correta identificação de características físicas. A fiscalização caberá à Autoridade Nacional de Proteção de Dados, a ANPD. O projeto que estabelece regras para o uso de reconhecimento facial em espaços públicos agora será analisado pelo Senado. Rádio Câmara de Brasília, com informações de Daniela Ilessa, Antônio Vital.
2: Educação.
3: Os deputados aprovaram proposta que impede a retenção dos recursos do fundo que financia a conectividade das escolas públicas. O governo foi contra a medida, como explica a repórter Ana Raquel Macedo.
4: O plenário da Câmara aprovou o projeto que impede que o governo retenha os recursos do Fundo de Universalização dos Serviços de Telecomunicações, o FUST. O FUST é destinado a financiar a expansão da infraestrutura de comunicações, a conectividade de escolas públicas, a cobertura em áreas rurais e remotas e a conexão de pontos de interesse público. O fundo é financiado por empresas de telecomunicações que contribuem com 1% de sua receita operacional bruta. Além de tornar os recursos do FUST não sujeitos a contenções orçamentárias, a proposta também prorroga por mais 5 anos o benefício de redução de até 50% da contribuição ao FUST para empresas do setor que investirem recursos próprios em programas aprovados pelo Conselho Gestor do Fundo. O projeto foi apresentado pelo deputado Juscelino Filho, do PSDB do Maranhão, e recebeu parecer favorável da relatora, deputada Maria Rosas, do Republicanos de São Paulo. No plenário, foi aprovado com 333 votos favoráveis e 91 contrários. A bancada do governo criticou a proposta. O deputado Tarcísio Mota, do PSOL do Rio de Janeiro, defendeu o uso do FUST para levar conexão às escolas, mas questionou os critérios para a proibição de retenção dos recursos.
5: Na hora que a gente está falando em gastos sociais, contingencia, e na hora que a gente está falando de outras coisas, como esse, que embora seja para escolas, ele é definido por um conselho gestor da própria empresa, aí não pode contingenciar.
4: Já o autor da proposta, deputado Juscelino Filho, ex-ministro das Comunicações do governo Lula, disse estranhar a falta de apoio da bancada governista. Ele disse que o fundo, criado no ano 2000, ficou mais de 20 anos sem ser usado.
6: Estamos garantindo o não contingenciamento do FUST, garantindo a sua renovação por 5 anos para que os projetos, todos os mecanismos que são aprovados no Conselho Gestor, onde tem representantes de vários ministérios, sejam executados.
4: O projeto que impede que o governo retenha os recursos do Fundo de Universalização dos Serviços de Telecomunicações, o FUST, seguiu para a análise do Senado. Da Rádio Câmara de Brasília, com informações de Antônio Vital, Ana Raquel Macedo.
2: Justiça.
3: A Câmara aprovou o projeto que reajusta o valor das custas na Justiça Federal. Entenda a questão com o repórter Márcio Aquiles Sardi.
7: O plenário da Câmara aprovou o projeto que reajusta o valor das custas processuais cobradas pela Justiça Federal. As custas são os valores que as partes de um processo têm que pagar para cobrir os gastos com os serviços da Justiça durante um processo. Elas funcionam como uma taxa para manter o trabalho de juízes, servidores, cartórios e atos como citações e perícias. O projeto apresentado pelo Superior Tribunal de Justiça, o STJ, também cria um fundo para financiar a modernização da Justiça Federal. E esse fundo não poderá ser usado para pagar salários. A proposta define valores para as custas relativas às diversas etapas dos atos judiciais. As custas de uma ação civil, por exemplo, correspondem a 2% do valor das causas e variam de um valor mínimo de R$ 112 até o máximo de R$ 62 mil. De acordo com o projeto, os valores serão corrigidos a cada 2 anos e ficarão isentos do pagamento pessoas que ganham menos de R$ 5 mil por mês, o governo federal, estados e municípios. Também ficam isentos o Ministério Público, a Defensoria Pública e os autores de ações populares, ações civis públicas e ações coletivas. A proposta teve como relator no plenário o deputado Rubens Pereira Júnior, do PT do Maranhão. Ele disse que o reajuste do valor e a criação do fundo vão ajudar a melhorar os serviços da Justiça Federal.
2: Esse fundo vai permitir melhor aparelhamento da Justiça Federal, vai permitir maior interiorização da Justiça Federal, vai permitir que nós ampliemos a quantidade de mutirões da Justiça Federal e que, portanto, sem dúvida alguma, vem em boa hora para melhorar a prestação de serviço jurisdicional no nosso país.
7: O projeto que reajusta o valor das custas processuais cobradas pela Justiça Federal foi enviado para sanção presidencial e pode virar lei. Da Rádio Câmara de Brasília, com informações de Antônio Vital, Márcio Aquiles Sardi.
8: Transportes.
3: O plenário da Câmara aprovou punição para quem usar veículo ou embarcação para abandonar animais. O repórter Marcelo Larcher nos traz as razões para a proposta.
9: A Câmara dos Deputados aprovou o projeto que altera o Código de Trânsito e a Lei de Segurança do Tráfego Aquaviário para tornar infração gravíssima o uso de veículo ou embarcação para abandonar animais. A punição será multa multiplicada por 10 e suspensão do direito de dirigir por 12 meses. No caso de abandono de cão ou gato, a suspensão do direito de dirigir será maior, de 18 meses. Se o abandono resultar em morte, atropelamento ou lesão do animal, a multa será aplicada em dobro. Em caso de reincidência no período de até 24 meses, o motorista terá a Carteira Nacional de Habilitação cassada. As mesmas regras valerão para quem usar embarcação, como barco a motor, lancha ou moto aquática, para abandonar animais em locais como rios, lagos e represas. Relator da proposta, o deputado Fred Costa, do PRD de Minas Gerais, argumentou que o abandono de animais é uma forma grave de crueldade e que o uso de veículo torna a conduta ainda mais reprovável. Segundo ele, muitas vezes o animal é levado para um local distante, justamente para dificultar o retorno, o resgate ou a identificação do responsável. O relator também afirmou que esse tipo de abandono aumenta o sofrimento do animal e o risco de morte, atropelamento, fome, sede, doenças, exposição ao clima e ataques de outros animais. No caso das vias públicas, ele destacou ainda o risco para a segurança do trânsito. No plenário, o relatório foi lido pelo deputado Luiz Lima, do Novo do Rio de Janeiro, que defendeu a proposta.
10: Esse projeto traz a possibilidade do motorista ter a sua cassação em relação à sua habilitação, se ele for um reincidente de abandono de animais no prazo de 24 meses, e parabenizar o deputado Fred Costa.
9: O plenário aprovou ainda medida provisória que destina R$ 305 milhões ao Ministério da Integração e do Desenvolvimento Regional. O objetivo é financiar ações de proteção e defesa civil em resposta a desastres naturais como chuvas intensas e secas, que afetam diversas regiões do Brasil. A medida provisória e o projeto que pune o uso de veículo ou embarcação para abandonar animais seguiram para análise do Senado. Da Rádio Câmara de Brasília, com informações de Daniele Lessa e Antônio Vital, Marcelo Larcher.
8: Saúde.
4: A Câmara aprovou o projeto que obriga a realização de check-ups periódicos para mulheres no SUS. O texto já pode seguir para a sanção presidencial e virar lei, como nos informa Ana Raquel Macedo.
11: A Câmara dos Deputados concluiu a aprovação do projeto que obriga o Sistema Único de Saúde, o SUS, a disponibilizar check-ups anuais para as mulheres, com consultas médicas e exames. O projeto, apresentado pela deputada Nelly Aquino, do Podemos de Minas Gerais, foi aprovado pela Câmara em 2024 e, depois disso, foi alterado pelo Senado. O texto prevê que o SUS deverá oferecer o serviço com base em critérios baseados nas doenças e problemas de saúde com maior incidência, de acordo com critérios epidemiológicos. Também obriga a realização de campanhas para conscientizar as mulheres sobre a prevenção de doenças. Entre os exames previstos estão os destinados a identificar casos de hipertensão arterial, diabetes e doenças relacionadas ao colesterol.
4: A prevenção de doenças cardíacas e de casos de câncer foi a principal justificativa da autora para a necessidade do check-up anual das mulheres na rede pública de saúde. Ao retornar para a Câmara, depois

0: Depois de ser modificado pelo Senado, o projeto foi defendido também pelo relator, deputado Paulo Soares, do Podemos de São Paulo.
1: Projeto fundamental no cuidado com a saúde preventiva de todas as mulheres do nosso país. É importantíssimo que a gente possa debater a situação da saúde preventiva, criando mecanismos que deem condições, inclusive, de diagnóstico precoce, por exemplo, das doenças oncológicas.
0: O projeto que propõe check-up anual para mulheres na rede pública de saúde também prevê campanhas de divulgação sobre a importância das atividades físicas, orientações sobre saúde mental e sobre o calendário de vacinas. Depois de aprovado pelo plenário, o projeto seguiu para a sanção presidencial e pode virar lei. Da Rádio Câmara de Brasília, com informações de Antônio Vital, Ana Raquel Macedo.
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4: Economia.
5: A Câmara aprovou um projeto que cria benefícios fiscais para empresas de combustíveis, terras raras e fertilizantes. O repórter Antônio Vital acompanhou a votação.
6: A Câmara dos Deputados aprovou o projeto do governo que permite que o excesso de arrecadação provocado pelo aumento do preço dos combustíveis registrado desde o início do ano se transforme em subsídio e subvenções para empresas do setor. O objetivo é reduzir o impacto da guerra entre os Estados Unidos e Irã nos preços do óleo diesel, biodiesel, gasolina, etanol e querosene de aviação. A proposta reduz a alíquota de tributos federais sobre a importação, produção e comercialização desses combustíveis. As empresas terão direito ainda ao uso de créditos tributários para descontar o pagamento de tributos, como PIS/PASEP e COFINS. A medida vale apenas para esse ano, mas a empresa que não utilizar os créditos em 2026 poderá descontar do pagamento da CBS, tributo criado pela reforma tributária que começará a ser cobrado no ano que vem. O projeto também autoriza o governo a conceder créditos fiscais a empresas produtoras de fertilizantes entre 2027 e 2031, dentro do limite total de R$1 bilhão por ano. A relatora, a deputada Marussa Boldrin, do Republicanos de Goiás, alterou o texto original do governo e acrescentou na proposta benefícios para empresas do setor de minerais críticos e estratégicos e aquelas envolvidas na realização da Copa do Mundo Feminina. Excepcionalmente, os benefícios tributários concedidos a essas empresas ficam de fora de exigências previstas na Lei de Responsabilidade Fiscal. Dessa forma, obrigações como estimativa de beneficiários, metas de desempenho e mecanismos de avaliação de resultados deixarão de ser cobradas, o que vai valer apenas para este ano. A proposta também determina que os mesmos benefícios fiscais para a cadeia dos combustíveis fósseis sejam concedidos a dos biocombustíveis, para não provocar distorções no setor. Autoriza ainda o uso de créditos tributários pelas empresas produtoras de etanol. A relatora Marussa Boldrin justificou a importância da proposta.
7: Quando o mundo entra em crise, quem não pode pagar a conta é o brasileiro. Não pode ser o caminhoneiro na hora de abastecer, não pode ser a mãe de família quando a conta chega lá no supermercado, não pode ser o produtor rural quando coloca o trator para trabalhar. E muito menos podemos cometer os erros de tirar a competitividade do biocombustível, fruto de quem produz energia limpa dentro do nosso país.
6: O texto final aprovado contém limites para benefícios fiscais e subvenções, que na prática são uma espécie de ajuda financeira às empresas. Para os produtores de álcool, esse limite será de R$1,2 bilhão por ano. As empresas beneficiadas terão que ser aprovadas pela Receita Federal. O projeto foi aprovado por 318 votos contra 113, com críticas da oposição, como as feitas pelo deputado Luiz Lima, do Novo do Rio de Janeiro.
3: Se nós fizéssemos conta nessa casa, como a gente faz conta na nossa própria casa, a gente não votaria a favor de um projeto como esse, que à primeira vista pode ser benéfico numa redução ali do preço do combustível, mas é uma bomba num lado da sociedade que está precisando de algo muito mais importante.

0: saúde vital.
1: Apesar das alterações feitas no texto original, o governo defendeu a aprovação do projeto, como disse a deputada Jandira Fegali, do PCdoB do Rio de Janeiro.
2: Esse projeto, ele possibilita a manutenção do preço dos combustíveis, a diferenciação com o etanol, que também é constitucional, e possibilita investimentos nacionais na área de fertilizantes e pesquisa de terras raras e minerais críticos.
1: Projeto que permite subsídios e subvenções para empresas produtoras e importadoras de óleo diesel, biodiesel, gasolina, etanol e querosene de aviação, seguiu para análise do Senado. Da Rádio Câmara de Brasília, Antônio Vital.
3: Votação.
4: Os deputados aprovaram um projeto que cria um fundo para financiar exportadores atingidos por tarifas dos Estados Unidos. A reportagem é de Márcio Aquilissardi.
5: O plenário da Câmara aprovou o projeto apresentado como resposta às tarifas impostas pelos Estados Unidos aos produtos brasileiros. O projeto, já aprovado pelo Senado, autoriza a criação de um fundo para ampliar o crédito a empresas exportadoras brasileiras, diretamente atingidas pelas tarifas. O fundo de crédito à exportação servirá para financiar capital de giro, compra de máquinas e investimentos produtivos. E contará com recursos do orçamento e outras fontes, como o Fundo de Garantia à Exportação, o FGE. A proposta estabelece regras para uso dos recursos, como limites para despesas administrativas e para o pagamento dos agentes financeiros envolvidos nas operações de crédito. A gestão ficará a cargo de um comitê coordenado pelo Ministério do Desenvolvimento, Indústria, Comércio e Serviços. Já a execução das operações será de responsabilidade do BNDES. O projeto também prevê compartilhamento de riscos entre fundos garantidores. O objetivo é ampliar a oferta de crédito sem comprometer os gastos públicos. O relator, deputado Isnaldo Bulhões Júnior, do MDB de Alagoas, resumiu o objetivo da proposta.
6: A matéria vem a criar um fundo auxiliar. Hoje as operações de exportações, elas são suportadas por um fundo garantidor. Que esse fundo vem, como já fala o nome, a garantir, a afiançar as operações de crédito para exportação das empresas brasileiras. E o fundo auxiliar vem para evitar qualquer insegurança ao fundo garantidor.
5: O projeto que autoriza a criação de um fundo para ampliar o crédito a empresas exportadoras brasileiras seguiu para a sanção presidencial e pode virar lei. Da Rádio Câmara de Brasília, com informações de Antônio Vital, Márcio Aquilissardi.
7: Termina agora o Jornal Câmara dos Deputados, produzido pela Rádio Câmara, com trabalhos técnicos de Wellington Teles e a apresentação de Val Monteiro e Luciana Vieira. Uma boa noite para você.
4: A Voz do Brasil volta amanhã. Boa noite.
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8: 8:03.
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7: Olá, gente, amiga, boa noite, tá tudo bacana por aí? De volta com o nosso Sertanejo Classe A, é noturna de quinta-feira, 13 de agosto. Boa noite para você que está em casa, você que está no seu trabalho, você de Pitangui, toda a região, uma excelente noturna em nossa companhia.
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2: Alô,

0: e a presença da vovó Placidina aí. Tamo junto com a comitiva só, capilão. Bora lá, minha gente, vamos dar uma força aí. Tamo junto!
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9: 8:30.
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14: Olá você, boa noite, de volta com o nosso Sertanejo Classe A, um programa feito com muito carinho para você. Boa noite para você que está chegando agora. Seja bem-vindo, seja bem-vinda ao nosso Sertanejo Classe A. Nova.

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0: 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Diego e Victor Hugo, tem mais que eu.
1: Sei que você não tá entendendo nada. Tanta gente...

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10: 8h50.
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14: Nova Onda. Olha a hora, gente, 8h51. Já tem os clássicos da Nova Onda. As canções do passado de presente pra você. Vale a pena esperar. Gustavo Lima, na cola tem Henrique e Juliano.
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0: Obrigado, gente. Obrigado.
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